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1: Falta de sono diminui o desejo sexual. Não é apenas uma questão de estar cansado demais para fazer qualquer outra coisa na cama, mas falta de sono mata a libido. Para homens, há estudos que afirmam que dormir pouco também podem diminuir níveis de testosterona.
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2: Hora certa.
3: 9:15.

0: Não fique com pena de si mesmo. Lute, trabalhe, estude e redescubra o potencial que existe dentro de você.
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3: Hora certa.
4: 9:32.

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2: 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Hora certa.
3: 9:50.

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1: Não fume. Essa é a regra mais importante para prevenir o câncer, principalmente os de pulmão, boca, laringe, faringe e esôfago. Ao fumar, são liberadas no ambiente mais de 4.700 substâncias tóxicas e cancerígenas, que são inaladas por fumantes e não fumantes. Parar de fumar e de poluir o ambiente fechado é fundamental para a prevenção do câncer.
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3: Hora certa.
5: 10:05.
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0: Busque sempre fazer as coisas com alegria. Mesmo que sejam difíceis, dê o máximo de si e acredite, isso muda o futuro.
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3: Hora certa. 10 e

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4: Hora certa.
5: 10h39.
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1: Tem ao seu alcance lanches saudáveis. Contar com alguns lanches saudáveis na despensa pode ajudar a saciar a fome de quem não quer ir para o fogão. Ter algumas castanhas, frutas práticas, como banana, maçã e uva, com aveia, biscoitos integrais ou um iogurte por perto, dão aquela enganada. Vale lembrar que não substituem as refeições, ok?
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4: Hora certa.
5: 10:58.

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0: Uma pessoa sem motivação é como um barco sem leme. Navega-se em direção e jamais atracará em porto algum.
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3: Hora certa.
4: 11:17.

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1: De Odilon Ramos, Drama na Fazenda. À tarde, descambava despacito numa morosidade de boi manso. O sol se encaminhava para o descanso no seu acampamento da coxilha. O gado percorria sua trilha cotidiana no rumo do curral. E ouvia-se cantar no matagal um sabiá reunindo sua família. No campo, um quero-quero solitário gritou sem que lhe dessem atenção. E a coruja, pousada no moirão, cantou baixinho em tom de mau agouro. Nisso, rompeu no casarão um choro que pôs em alvoroço a pionada. Era a patroa que, desesperada, aos gritos provocava aquele estouro. A Rita! Se sumiu a minha Rita! Foi como jogar pedra em lixiguana. E por cima, um piá meio ventana disse: o Florencio não veio pro galpão. E a pionada, olhando pro patrão, compreendeu o que tinha acontecido. E o olhar do velho taura enfurecido prenunciou que ia haver revolução. A Rita era a relíquia da fazenda, um mimo de lindeza e de bondade, um toque de poesia e suavidade na vida rude que ali se vivia. Levantava cedinho todo dia, mateava e conversava com a pionada. Ela era tão querida e respeitada. A Rita, logo a Rita, quem diria? Florencio era o mais guapo dos campeiros. Por isso foi nomeado capataz. Já todos conheciam seu cartaz numa doma, no laço ou marcação. Era estimado assim como um irmão. E gostava da Rita, se sabia. Mas nunca se pensou que fosse um dia roubar tão logo a filha do patrão. A voz forte cortou os pensamentos como um trovão na tarde ensolarada, mandando-se espalhar a pionada e que trouxessem os dois, mortos ou vivos. E todos cavalgaram pensativos, cada um por caminho diferente, cada um desejando intimamente não achar nunca o par de fugitivos. A barra cor-de-rosa do sol posto enfeitava ainda o céu lá no poente. Soprava um vento morno, quase quente, um vento bom de tarde de verão. De repente, ecoou lá no capão o estampido de um tiro e outro mais. E logo o galopar dos animais, dos peões, buscando aquela direção. Acharam os dois mortos, bem juntinhos, a Rita e o Florencio, lado a lado, misturando seu sangue derramado, e a noite os encobriu com o seu véu. Um peão mais velho, tirando o chapéu, ajoelhou-se ao lado dos defuntos e pediu: Meu Deus, recebe estes dois juntos nesta fazenda grande aí do céu.

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Eu não mudo. Não deixe que as pessoas te façam desistir daquilo que você mais quer na vida. Acredite, lute, conquiste, confie em Deus e seja feliz.

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1: Com esta música, Domingos Fortuna e Pitangueira prestam homenagem ao irmão José Fortuna pelos 20 anos de saudade e toda a família circense do Brasil pelas batalhas travadas juntos pelos palcos da vida. Vamos lá, Zé do Fora!

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0: Eram 9 horas da manhã do dia 20 de julho de 1947. O mundo ainda se refazia da Segunda Guerra Mundial. E os irmãos Fortuna resolveram começar a Terceira Guerra. Mas esta seria no campo da poesia. O campo de batalha seria a cidade de São Paulo. E de lá, para todo o Brasil.
1: 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Notícia na hora certa, no sinal 6 horas. Homem é preso com drogas ao colidir carro contra poste e ser abordado por policiais na Avenida Princesa Isabel, na capital, nesta madrugada. Energia elétrica é restabelecida em Santa Vitória do Palmar e no Chuí, no extremo sul do estado, após 5 dias de apagão. Número de mortos por terremoto na Colômbia passa de 250 e buscas por desaparecidos prosseguem nesta quarta-feira. Tempo instável em Porto Alegre, temperatura agora de 13 graus. A previsão é de que a chuva persista nesta quarta-feira, com pancadas mais fortes nas Missões, no centro, nos vales, na serra e na região metropolitana, conforme alertas do Instituto Nacional de Meteorologia. 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
2: Trânsito. Atenção para as sinaleiras no cruzamento da rua Antônio Carlos Tibiriçá com a Avenida Salvador França. As sinaleiras estão apagadas, não há ainda uma sinalização alternativa com presença de agentes de trânsito, por isso, reduza a velocidade e redobre o cuidado nesse ponto. Com o trânsito, Leandro Rodrigues.
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1: Um homem foi condenado a 32 anos de prisão por feminicídio em Marau, no norte do estado. Gabriel dos Santos Formagini vai cumprir a pena em regime fechado pelo assassinato da então companheira Cíntia Mara Rodrigues Seixas, de 21 anos. A jovem foi encontrada morta em uma área de mata no interior do município em março do ano passado. Conforme a investigação, Cíntia havia desaparecido 4 dias antes, após um desentendimento com ele. O réu estava preso preventivamente no presídio regional de Passo Fundo. 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Notícia na hora certa, volta na Rede Gaúcha, às 9 horas. Da redação, Gustavo Gossen.

0: Vamos lá, estamos chegando aí. Como é que estamos aí, Torra? É só a chuva, agora engrossou o caldo, uma chuva pareia aí na região, aí no Rio Grande do Sul. Chuva que avança pelo Rio Grande do Sul, com frente quente para hoje, quarta-feira. Vamos lá, olha a hora. Não perca a hora. 6:04.
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2: E tá bom, estamos chegando aí. Como é que estamos aí? Bom dia. Tá quarta-feira, 12 de agosto de 2026. Semana que temos a festança dos Santos Padroeiros da capital do Pinhão, São Roque, Santa Terezinha. A turma que já estão aí na organização, tudo quase pronto para receber devotos romeiros de todo o Brasil.
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2: Vamos lá. 3389-1110 no telefone. Estamos com 8 graus a temperatura. Manhã da nossa quarta-feira. Saudações tradicionalista. Saltando berço, Berzia, Pátria Gaúcha, Mato Cevado, Prosa Gaúcha. Boa música e informações a partir de agora. Apresentação, comunicação da Al Pasquale, direção geral das emissoras Cultura, Márcia Tomazini Paganini. Juntos até as 9. Som do Sul. 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

0: Está aí o Mano Lima. Abrir a programação do Bem Gaúcho. 3389-1110. São aí os nossos telefones aqui da participação. Mano, já vamos atualizando aí o tempo. Estabilidade que se concentra no centro, sul e leste do estado. A chuva avança pelo Rio Grande do Sul ao longo desta quarta-feira, em função de uma frente quente que atua aí na maioria das regiões do estado. Conforme a Metsul, a estabilidade aparecerá em todas as localidades, mas se concentra em especial no centro, no sul e no leste do estado. Nessas áreas, vários pontos podem ter momentos com chuva moderada forte, com trovoadas em algumas cidades e risco de granizo muito isolado na fronteira oeste, especialmente no noroeste e no norte do estado, que devem ser esperados aí aberturas de sol também para hoje, parte do dia. E quarta-feira, que ainda tem temperaturas baixas no sul, noroeste gaúcho, mas pela intrusão de ar quente, esquenta no noroeste e no norte gaúcho aqui na nossa região. Tá vendo? Bora lá! 6 e 11. Vamos de Tibúrcio, Tibúrcio, Tibúrcio da Estrela. Vamos lá. Vem pra cá, embolou pastela aí, mas vamos lá, né? Tem o Baitaca batendo Chicago, depois sentiu o Tibúrcio da Estância.
1: Seis e onze.

0: É isso, um abraço aí pro Luiz Anela. Agora estão começando a fazer o calçamento ali em frente da escola, na pequena casa grande, né? Então, toda a atenção dos pais também, né? É tudo que tá trancado lá uma parte, né? Então... Nosso repórter Zanella, como é que tá a situação aí, Zanella?
1: Bom dia, meu amigo Pascoal, tudo tranquilo? Luiz Zanella. Ô, oh, queria pedir um favorzinho pra ti hoje, pedir pro pessoal aí que estão trazendo as crianças aqui no colégio, ter um pouquinho mais de cuidado, porque o pessoal começaram a fazer o calçamento aqui, então tem só tem que vir no colégio e retornar de volta, não tem como fazer a volta, né? Porque começaram o calçamento ontem, então não tem o que fazer aqui, né? Então o pessoal tem um pouquinho de cuidado agora quando vir trazer as crianças aqui no colégio, tá, meu amigo?
0: Isso, tá dado o recado então, né?

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2: Meu amigo Walter Moraes, me dá um costado nessa linda, parceiro.
1: Mais uma vez aqui repetindo aí o telefone.
2: Hoje, companheiro Timúrcio.
1: É do Henrique aí, 99928-5592.

Isso, Brasil e mundo também conectados aí pra rede de computadores. Lá na França, lá o Darley dos Santos. Mandando um abraço aqui pro amigo aí, o Foguinho aqui da Casa Grande. Tá? Pros amigos aí. Lá na França, pessoal que trabalha com transporte, François.

0: Altair César Oliveira, apego e anseios do meu canto, 6h26, para você que se liga em 96. Deixa eu mandar um abraço aí pra turma que estão aí lidando com as carneação aí.
1: 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E manda a música bem boa pra mim.
0: Ei, um abraço então pro Briqueiro e sua equipe.
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4: Guia Nova Quadra. Mandou uma música pra nós, dos irmãos Cantão.
2: Tá chovendo aí.
0: É, só olha a chuva aí, né? Os irmãos Cantão que estão em turnê pelo Brasil. Daqui a pouco sai aí, nego Fernando. Um abraço pra ti, pra Irene. 6h27. Agora estamos só aquele chima com erva mate cultura gaúcha, aquele café. Com aquele pão quentinho, logo mais saindo do forno aí da Empório Delícias, padaria com alfaitaria. Bom dia.

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Logo mais tem a hora das loterias por aqui. Como é que estamos aí? E final de semana, temos um grande evento. Cidade de Fontoura, que é a tradicional e grande festa. E São Roque, Santa Terezinha, com a animação aí da banda Trio da Serra.

Vou atender aqui o pedido aqui do nosso amigo aí, o Nego Ferador. É o sucesso aí da... É do Ouvir Cantão, a mais linda prenda. 6h35. Manhã da nossa quarta-feira. 12 de agosto de 2026.

Vamos em frente com o tio Guri Aguaciná. Os amigos aí, buenos dias. Buenos dias, gauchada amiga de todas as querências. Um dia clareando, chuva. Clareando aqui no horizonte. Clareira que já canta no fogão, o mate amargo pronto. 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

0: Daí o Antônio Gringo, Antônio Oliveira, a hora do mate, 6h45. E claro, hora do mate, com erva mate, cultura gaúcha. Logo mais tem dica de saúde, já tô na linha aqui com o pessoal aqui da JB Mix, né, Cleia? Como é que estamos aí? Vamos lá, chamando aqui a nossa unidade móvel, Ecleia Nis da Rosa, falando aí de saúde. Como é que estamos? Bom dia.
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1: Isso, um abraço com saúde e com xarope. Gabiru, 6h48.
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1: 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Vamos para o intervalo comercial, depois a gente retorna com os números das loterias aqui na programação do Bem Gaúcho. 6h47. 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

0: Argentina.
1: Tá em parente, né? É, porque não querem, né? Porque não. 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Então perca a hora. 6h59, agora sim, hora de conferirmos aí os números da sorte.
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1: A turma aí que fez as apostas ontem, a Mega, que teve apenas um ganhador, concurso 3043 da Mega Sena, números 10, 11, 16, 37, 42 e 53. 10, 11, 16, 37, 42 e 53. Os números da Mega de ontem. Apenas um ganhador aí no Brasil. A Loto Fácil, que teve 3 ganhadores, para hoje vai pagar prêmio de 8 milhões. A Loto Fácil. As dezenas sorteadas ontem. Concurso 3.759. 01, 02, 04, 05, 06, 07, 09, 10, 11, 12, 13, 14, 17, 24 e 25. Esta aí é a Loto Fácil. Lembrando que para hoje tem também sorteio da Federal aí. 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Também o costado aí da turma da Revisal Center, equipe de mecânicos já está a postos aqui na 9 de julho. Vamos atualizando aqui os números Kina: 26, 33, 40, 55 e 69. 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Só ligar e falar aí com o Fiorino aí, com o Henrique, hein? Anote o telefone aí. 9-91-63-0425. 71, agora sim, vamos lá com notícia na hora certa. 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Depois a gente segue com mais músicas do Rio Grande na manhã da nossa quarta-feira. 12 de agosto. É, senhor. Senhor Nilson Pereira, Dona Maria, aqui na Ponte de Gelo, ligados. Um abraço para vocês. 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
0: 7:02, temperatura em Porto Alegre nesse momento na marca dos 12 graus. Chove na capital, chove em várias partes do Rio Grande do Sul nesse começo de quarta-feira. 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
0: 7:00 e a equipe da Rádio Gaúcha mobilizada para compartilhar o novo dia com você. Rio Grande do Sul sob alerta para temporais. Thiago Bittencourt.
5: São dois alertas, um na cor laranja, que significa perigo e abrange toda a faixa central do Rio Grande do Sul, com a possibilidade de chuva de até 100 milímetros por dia, ventos fortes de até 100 quilômetros por hora e queda de granizo. Estão dentro dessa faixa as regiões das Missões, o centro do estado, os vales, a serra, a região metropolitana de Porto Alegre e atinge também o extremo sul de Santa Catarina. Esse alerta laranja é válido até às 11:59 da noite de hoje. O segundo alerta é um alerta amarelo, de perigo potencial, é de menor gravidade e esse abrange todo o estado do Rio Grande do Sul e é válido até a noite de amanhã.
0: Agora, 7:03, Giovana Dúrios traz a previsão do tempo.
6: O destaque de hoje é para chuva em grande parte do estado, especialmente na metade norte e nas áreas centrais. Tem possibilidade de temporais isolados acompanhada de queda de granizo nas Missões, no noroeste, no norte, no centro e nos vales. Os acumulados previstos ficam entre 10 e 60 milímetros e podem chegar aos 100 milímetros em algumas cidades. As temperaturas seguem baixas. Em Porto Alegre, chove ao longo do dia e também à noite, com mínima de 12 e máxima de 15 graus.
0: Mais de 3 mil pessoas seguem desaparecidas na Colômbia após o terremoto que atingiu partes do país. O número confirmado de mortes subiu para 254. Equipes de resgate trabalham 24 horas por dia na busca por sobreviventes. Especialistas explicam que as características das construções colombianas, com paredes finas e pouco reforço de aço, podem ter contribuído para os desabamentos. O tremor só não foi tão devastador como o que atingiu a Venezuela recentemente, porque aconteceu a mais de 100 quilômetros de profundidade. Em Porto Alegre, homem é preso por porte de drogas após bater contra poste na Avenida Princesa Isabel. Gustavo Gossen.
7: Esse acidente foi por volta das 13:30 da manhã, na esquina da Princesa Isabel, com a rua Gomes Jardim, no bairro Santana. O homem de 39 anos não se feriu. A gente tem as imagens para quem nos acompanha no YouTube da Gaúcha, na nossa live. Não se feriu, mas dentro do carro, um Peugeot de cor branca, a Brigada Militar apreendeu drogas, maconha, cocaína e êxtase todas embaladas. Ele foi detido por tráfico de drogas.
0: O governo dos Estados Unidos diz que domínio do país nas Américas nunca mais será contestado. Vídeo publicado pelo Departamento de Estado cita a doutrina Monroe e reforça o que chama de prioridade norte-americana sobre o hemisfério ocidental. Apresentada em 1823 pelo presidente James Monroe, a teoria estabelecia oposição à tentativa de potências europeias de recolonizar ou ampliar a influência sobre países das Américas. A nova política de Donald Trump recupera parte dessa lógica, mas adaptada às disputas geopolíticas atuais. Estudo aponta que violência contra a mulher aumenta em até 28% em dias de jogos de futebol. Pedro Quintana.
8: Os dados são de um estudo do Fórum Brasileiro de Segurança Pública, que analisou ocorrências entre 2023 e 2025, em Porto Alegre, Salvador, Rio de Janeiro, São Paulo e Belo Horizonte. Entre mulheres de 15 a 29 anos, o aumento chega a 44%. Segundo a pesquisa, o futebol não é a causa direta da violência, mas pode impulsionar comportamentos agressivos. O consumo de álcool, as apostas esportivas e a cultura cultura associada à rivalidade e à masculinidade também podem intensificar os conflitos. O estudo recomenda o reforço das redes de proteção e ações de conscientização envolvendo clubes, federações e torcidas.
0: Tribunal de Justiça de Minas Gerais afasta juiz que derrubou garrafa de vinho e acendeu cigarro com maçarico durante audiência. Assim que o consumo de bebida alcoólica foi percebido, a sessão foi interrompida. O caso envolve Milton Lívio Lemos Salles, titular da 4ª Vara Criminal de Belo Horizonte. Em vídeo, o magistrado afirma que está sendo alvo de difamação e faz críticas a membros do Judiciário Mineiro, ao Superior Tribunal de Justiça e ao Supremo Tribunal Federal. Agora mais trânsito, Leandro Rodrigues.
5: E o trânsito que aumenta na Freeway em direção ao centro, especialmente no trecho entre a Avenida Assis Brasil e a BR-116, dando uma travadinha a mais antes de cruzar a 116. Aqui a entrada da capital pela Avenida Assis Brasil, que também tem um trecho com velocidade reduzida logo depois que o motorista cruza a Freeway, com um trecho de água acumulada, mas não é alagamento, é aquela lâmina que se formou pela chuva que é persistente agora na última hora. Tem relato ainda de sinaleira fora de operação em outro ponto da capital. O motorista deve prestar atenção na Teixeira de Freitas com a Bento Gonçalves, é um ponto onde tem movimento escolar e agora sinaleiras apagadas. As equipes da IPTC estão circulando e, por enquanto, o problema nesses dispositivos tem sido disjuntor desligado, que é mais fácil de resolver.
0: Mais trânsito, região metropolitana, Guilherme Milman.
9: Apesar da chuva, felizmente não há tantos transtornos agora para quem circula entre os municípios da Grande Porto Alegre. Em Canoas, próximo ao viaduto da Metrovel, tem trecho carregado, mas não é muito longo. Comparado com ontem, por exemplo, a gente teve acidentes, a situação está um pouco melhor. Vai travar mesmo a partir do conjunto comercial e aí, passando o viaduto da Metrovel, chegando em Porto Alegre, a situação melhora, com alguns pontos um pouco mais carregados do que outros. No trecho de Sapucaia do Sul, ali no viaduto, também uma redução de velocidade, nada significativo. Falando da 118, agora a rodovia ela até está fluindo bem, mas próximo de Alvorada, para quem vai para Gravataí, tem um pouco de retenção, mas não vai parar, não vai afetar o deslocamento. Mesmo a situação no sentido contrário, ali próximo ao Rio Gravataí.
0: Aposta feita em Rondônia acerta 6 dezenas da Mega Sena e leva prêmio de 3 milhões de reais. Com 5 acertos, 48 apostadores vão receber R$ 28.836 cada um. Dezenas sorteadas: 10, 11, 16, 37, 42 e 53. E no futebol, CBF confirma as datas e horários das quartas de final da Copa do Brasil, hein, Marcos Bertoncello?
10: Pois é, Macedo, a CBF foi ágil para confirmar horários e datas dos jogos das quartas de final da Copa do Brasil. O Grenal ocorrerá em 2 quintas-feiras às 8 horas da noite. No dia 27 de agosto, a ida no estádio Beira-Rio, e no dia 3 de setembro, a volta na Arena. Nessa quarta-feira, temos brasileiros em campo pela Copa Libertadores. Destaque para Cruzeiro e Flamengo, que se enfrentam às 9h30 no estádio Mineirão. Aliás, a Gaúcha transmite a partida. E mais cedo, às 7 horas da noite, no Nubank Park, em São Paulo, tem Palmeiras contra o Cerro Porteño. Ontem, o Fluminense ficou no empate no Maracanã contra o Rivadavia, da Argentina, pelo placar de 0-0.
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7, 11, 1966, ano que marca também uma espécie de divisor de águas na produção musical dos Rolling Stones. Até então, eles apresentavam discos em que basicamente faziam covers de músicas já existentes. A partir daí, com o disco Aftermath, a banda passa a fazer discos autorais. E o principal sucesso desse principal disco é essa aí, Paint in Black.

0: legal, Thiago, na nossa, na plataforma que a gente usa aqui para trazer as músicas, que é o Spotify, é a música mais acessada dos Rolling Stones, com 1.749.000.000.
1: Tá um sucesso, né? Mas vamos lá, tem depois as informações, a gente fecha por aqui a edição das 7. 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
6: Ei, compadre velho, agora eu vou contar a história de um gaiteiro que acertou na Mega Sena.
1: O que? Ontem só deu um ganhador no Brasil, né? Mas hoje é quarta-feira, hoje tem aí lote fácil 8 milhões, tem Quina, tem a Federal do Brasil, né? Brasil é que só em um dia ser milionário, né? É. Vai o Chiquito Bordoneio, que vai estar na Semana Farroupilha do CTG Osório de Assis, agora em setembro, hein? Uma das grandes programações dos shows, das bailantas, dos fandangos.

0: já muda, né? Já muda o pastel aí até o andardo, né?
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0: A grande programação, então, da 46ª Ronda Crioula. Ali do Osório tem grandes shows aí pro ano 2026. Vai ter Joca Martins no dia da abertura de 11. Tem Grupo Levada. Vai ter Grupo Rodeio. É. Vai ter vários shows aí pra turma aproveitar, hein?
1: Agora pra cantar com Chiquito e Bordoneio, tá chegando ele, que também acertou a Mega Sena.
0: Abençoa!
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0: E no dia 20 de setembro, aí fechando os festejos Farroupilha, aí vai ter extinção da Chama Crioula, vai ter os Monarcas e vai ter também Chiquito e Bordoneio para fechar os festejos Farroupilha. 20 de setembro aí no Osório, assiste Chiquito e Bordoneio e Monarcas.

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1: tava vendo aqui, somente um ganhador aí com os prêmios maior. Alvorada de Oz do Oeste, Roraima, e o ganhador da Mega. É, não foi dessa vez aí, né? 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
1: Aí também lembrando que vai ter Trio da Serra aí, a banda que é a sensação do momento. Domingo agora, Trio da Serra, que estará aí no palco na grande festa dos Santos Padroeiros da capital do Piauí. Também Trio da Serra dentro das programações aí dos festejos Farroupilha. Um abraço aí pra orquestra aí, Trio da Serra, aqui no domingo. Outro domingo estiveram aí na grande festa aí do São Roque da Picada Rosa. Um público de mais de 1000 pessoas. E agora, Trio da Serra, que estará no domingo, animando a grande festa dos Santos Padroeiros de Fontoura Xavier. Do Tchopo. Vamos lá, se enfrente por aqui. Nosso bom dia mais uma vez aí pra turma então da banda Trio da Serra. Setembro a turma já estão quase com a agenda cheia lá. Estes eventos aí, precisar pro teu evento, fala aí com o Márcio aí, né? 99961-4638. Mete a Oliveira.

0: 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Vou encontrando no lote aí, não adianta nem procurar aí, tá bom? 7h22.
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0: 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Ei, vamos lá, Chiquito e Bordoneio, mais uma. 7h22. Só lembrando quem se apresentou no programa de talentos aí da Rádio Cultura na grande festa de São Roque, hein? Da Picada Rosa, o programa vai ao ar agora no domingo, dia 16, às 7h30 da manhã. Tá bom?
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3: 7h22.

0: tá aí o Teixeirinho, uma volta do pago aí pros gremistas que já estão com medo dos grenais aí da Copa do Brasil, é, ó, mas não é pra tanto, né, tia? Não é pinga-fogo. 26 de agosto, agora o primeiro Grenal, né, que decide aí a Copa do Brasil. Depois o jogo de volta no dia 26, né, no Beira-Rio, depois no dia 2 de setembro aí o jogo na volta. É, jogos aí da Copa do Brasil, sorteio que aconteceu ontem. Bora lá, 3389-1110. São os nossos telefones aqui da programação do Bem Gaúcho. 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É no grito.
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0: Aproveitando aí o Lucas. Como é que tá, Lucas?
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0: É o Lucas aí que é vizinho aí do Jora aí da linha Rodrigues. Diz que o homem sumiu, né? Alguém tem notícia aí do Jora?

0: Jora aí da linha Rodrigues, disse que o homem sumiu, né? Alguém tem notícia aí do Jora, Juarez, Godoy, da modelo, anda sumido. Será que o homem casou? Quando o homem casa, a maioria some, né? Então tá aí, Lucas, fica tranquilo que tá tudo ok, né? Não tá sumido, não. Nas redes sociais ele postou, né, que tá casado, né? Então de repente ele não tem tempo aí pra sair pro limpo. Tá bom, Lucas? Fica tranquilo aí.
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0: Segunda com o irmão Lázaro, ele tá na lua de mel aí, tá? Fica tranquilo, Lucas.

Vamos mandando um chasque aqui pro senhor Nilson Reinheimer. Como é que tá, senhor Nilson? Um abraço. Vamos seguindo. 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

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Vou botando música aí, tem um pedido aqui do João Luiz. Tá? Tá pro João Maria Bajado. Ô, João Maria.

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0: está o Jari Teres, Fronteiro de Alma e Pampa. Nosso intervalo comercial, Ricardo, depois a gente volta. Isso, aqui para o nosso ouvinte aí, o Zito. Como é que tá o Zito? Aí o Careca do sindicato. E também o Gilmor Bagatinho. Estamos ligados aí, né, tio?
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1: É isso, e a linha aí pra Ensina do Teu Pingo aí. Vou lá e a perna aí com o nosso amigo aí, o Adriano, né? Da Agro Três Pinheiros, um abraço aí pra turma. Ligadito sempre, né? Pessoal pedindo, e a chuva pra hoje sem a grana. Desse jeito, tchan.
2: Tá chovendo aí, aqui tá chovendo.
1: É, aquela de limpar as valetas, uma chuva parelha. É. Mas vamos lá, 7:58. 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
1: E já vai bonito aí pra festa aí dos Santos Padroeiros. Hã? Seguimos com o Bom Gaúcho e com o Bem Gaúcho, Cultura FM.

0: dia. Só atender aqui a nossa audiência, os nossos ouvintes.
1: Beleza. E a população, o produtor primário lá.
0: Então conferir aí o Valdir na linha. Isso, em setembro também temos a edição da 11ª FEMATE Erva Mate, a festa da Erva Mate, em Arvorezinha. Agora sim, pessoal que tá aí na conexão, ligados.
2: Tá, amigo, beleza? Tranquilo? Como é que tá? Mãe da chuva? Como é que eu queria uma música do Dali dos Santos? Pra cá, uma delas, quando eu escuto, tomando um chimarãozinho, escutando a cultura. Um abraço, meu amigo. Quer que você role pra mim, tá? Tá bom? Um abraço. Agradeço.
0: Daí, Darli dos Santos, a herança terminou, né? Mas e o Valdir tá aí, né? Firme e forte sempre, né, Valdir? Valdir, lá pro seu pai. E lá pras prendas que querem aí fisgar. O Valdir disse que é um homem difícil, né? Ô, seu Valdir. A dona Juvina tá te esperando.
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0: Seu Valdir, que é o homem da bicicleta azul, né? Ai, se eu fosse uma mulher, queria andar na tua garupinha. Gente, ai, o Valdir. Ai, é um sonho andar na bicicleta, grudadinho na tua cinturinha. Ai.
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0: Aqui a Margarete me fala onde que eu posso achar o Valdir. Vai pra São José, lá na rua Bento Gonçalves, Casa Verde. Não tem guerada.

0: Vale, Marina, né, Marina? Vamos.
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0: Especial aqui o Frei Paulo Zanatti. Eu quero ainda fazer o casamento do Valdir. Oh, que coisa bem boa, né, Valdir? Né, senhor?

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1: Isso, como é que estamos ao Esporte Clube São Cristóvão? Ontem teve lançamento, né? Do novo Chopp Cervejaria, né? Teve o caminhão tanque aí, né? Parabéns aí para a organização. Em breve, novidades aí na quadra Society Block. Tá bom? Vamos lá. Informações da ordem, porque a gente volta com mais sucessos.
2: Enquanto ainda não aparece a gestão de trânsito por meio dos agentes. Com o trânsito, Leandro Rodrigues.
3: Um motociclista de 31 anos morreu em um acidente com um caminhão na BR-116 em Canoas. A colisão aconteceu na noite de ontem no quilômetro 264. Segundo testemunhas, a vítima perdeu o controle da moto, caiu na pista e foi atingida pelo caminhão. O piloto morreu no local e não teve a identidade divulgada.
4: Um homem de 39 anos foi preso na madrugada de hoje após perder o controle do carro e colidir em um poste no cruzamento da Avenida Princesa Isabel com a Rua Gomes Jardim, no bairro Santana, em Porto Alegre. Na abordagem, a Brigada Militar encontrou no veículo porções de maconha, cocaína e êxtase. O homem foi levado à Polícia Civil e vai responder por tráfico de drogas.
3: Um homem de 72 anos morreu em confronto com a Brigada Militar na noite de ontem no bairro Cruzeiro, em Caxias do Sul. Um policial militar também foi baleado, mas está fora de perigo. Os brigadianos foram chamados para atender um caso de briga entre vizinhos, motivada por uma disputa de terreno. Os policiais constataram que o homem estava realizando disparos de dentro de um imóvel. Equipes do batalhão de choque cercaram a casa. Conforme a Brigada Militar, o autor voltou a atirar contra os policiais, que reagiram. Ele foi atingido e morreu no local. Uma pistola foi apreendida. A identidade do homem não foi divulgada. Ainda nesta edição, ingressos para o Porto Alegre em Cena começam a ser vendidos nesta tarde.
4: Congresso instala hoje comissão para analisar medida provisória da taxa das blusinhas.
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4: O Festival de Cinema de Gramado começa hoje na Serra Gaúcha. Até o dia 22 de agosto serão exibidos mais de 70 filmes, entre longas, documentários e curtas, em diferentes mostras competitivas e especiais. O festival também terá homenagens a grandes nomes da cultura brasileira, como Andréa Beltrão, Marcos Caruso, Celton Mello e Maria Fernanda Cândido. A programação inclui ainda produções do Rio Grande do Sul e de outros estados, além de filmes internacionais. A cerimônia de premiação dos principais Kikitos está marcada para o dia 22 no Palácio dos Festivais.
3: Os ingressos para o Porto Alegre em Cena começam a ser vendidos hoje a partir das 5 horas da tarde pelo site oficial do festival. Os preços são a partir de R$ 25,00. O Festival Internacional de Artes Cênicas será realizado de 10 a 20 de setembro em 13 palcos da capital. Serão mais de 45 espetáculos. Espetáculos de teatro, circo, dança e música com atrações nacionais e internacionais. Agora em Porto Alegre, 13 graus e a temperatura, 8 horas, 7 minutos.
0: Serviço.
4: Porto Alegre e Canoas realizam hoje feirões de emprego. Na capital, o evento é voltado ao público jovem e ocorre das 9 da manhã à 1 da tarde no Centro Esportivo e Cultural da Bom Jesus, na rua Marta Costa Franzen. Em Canoas, a caravana de empregos será realizada das 9 às 3 da tarde no calçadão na rua Tiradentes. Haverá oportunidades especialmente para pessoas com deficiência e trabalhadores com 50 anos ou mais.
3: Uma aposta feita em Alvorada do Oeste, em Rondônia, acertou sozinha 6 dezenas da Mega Sena. Os números sorteados foram 10, 11, 16, 37, 42 e 53. Com 5 acertos, 48 apostas vão receber quase R$ 21 mil cada. Para o próximo sorteio, na quinta-feira, o prêmio estimado é de R$ 3,5 milhões. Em instantes, Câmara instala hoje comissão especial para debater redução da maioridade penal.
4: deputado federal Pedro Uxay, líder do PT na Câmara, sofreu um AVC isquêmico durante uma reunião de líderes nesta terça-feira em Brasília. Segundo a assessoria, ele está consciente e em condição estável. O mal-estar ocorreu após o deputado sentir tontura e desmaiar na reunião. A sessão de votações da Câmara foi cancelada após o episódio e deve ser retomada hoje.
3: O Congresso Nacional vai instalar hoje uma comissão mista para analisar a medida provisória que acaba com a chamada taxa das blusinhas, um imposto de importação de 20% sobre compras internacionais de até $50. O texto precisa ser votado pelos parlamentares até 22 de setembro. Se a medida não for aprovada, a cobrança voltará a ser feita. A taxa começou a ser cobrada em agosto de 2024, após a aprovação do Congresso e sanção do presidente Lula. Em maio desse ano, o governo editou a medida provisória para acabar com o imposto com validade imediata.
4: Também hoje, a Câmara dos Deputados vai formar uma comissão especial para analisar a proposta de redução da maioridade penal de 18 para 16 anos. Apesar da instalação, os trabalhos devem começar efetivamente apenas em setembro, com votação para depois das eleições. Os deputados também devem avançar em pautas consideradas prioritárias. Um dos projetos trata da redução ou suspensão de impostos federais sobre combustíveis em momentos de alta no preço internacional do petróleo.
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4: A próxima edição será ao meio-dia e 50. Bom dia.
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1: Pessoal da Pena Branca, aí pro seu Nelson Pinheiro. Como é que estamos aí? Um abraço, bom dia. E pra turma também do Zé Pinheiro aí do seu estabelecimento. É, pessoal do carteado da carta. Aqui pro doutor Nilson, o professor do carteado. Ah, como é que estamos aí? Homenageando aí o Sadi Múcio. Ô, Sadi, um abraço aí do doutor Nilson. 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Aí é complicado, né? Vamos lá. 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

0: Ainda assim, gente, já olha a seleção geral do Exército Brasileiro amanhã, né? É, então, atenção, jovens de Fontoura Xavier, se você nasceu em 2008 ou em anos anteriores e realizou aí o alistamento militar em 2026, está convocado para a seleção geral do Exército Brasileiro amanhã, dia 13 de agosto de 2026, às 8 horas da manhã, no Instituto Estadual Ernesto Pereira Maia. A ausência que poderá gerar multas e restrições, como impedimentos para a emissão de documento, passaporte, carteira de trabalho e participação em concursos públicos, entre outros. Tá? Deve obrigatoriamente o certificado de alistamento militar, o CAN, o documento fiscal de identificação com foto, compareça bem apresentado, sem boné e sem brincos. Dúvidas, procure a Junta Militar de Fontoura Xavier, que está localizado logo que entra aí na Prefeitura Municipal, tá bom? Eu tô na linha aí com o Eusébio, né, que fala mais aí sobre aí essa apresentação aí da classe 2008. Eusébio, como é que estamos?
1: Bom dia, tudo bem? Se vocês puderem publicar quinta-feira, a seleção do
0: Isso, Exército. Amanhã.
1: A partir das 8 horas da manhã, 8 horas da manhã, os jovens têm que estar ali no Instituto Ernesto Pereira Maia, na escola. Foi alterado o local. Antes era no ginásio do campo, mas para melhor atendimento do pessoal ali da seleção, nós alteramos ali para Ernesto, se puder tá mencionando aí, eu agradeço, viu? Muito obrigado.
0: Isso, da Dorecar então, né? 8:19, seguimos com o Bem Gaúcho. 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Bom? 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
0: 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Buenos dias.

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1: Aí que bar, tá aí o Vavanir Portela e os guris, tchê. Paga, paga meu dinheiro aí, meu. Tá andando de carão aí, tô. Ué?
0: Acho que... É isso aí, meu pai. Ai. E tem muito caloteiro por aí.
1: Será?
0: Será que recebemos essa...
1: Mais uma hora paga, né?
0: Conta pra nós.
1: O Aruba, né? Um, pra cabeça, uma inimizada, né?

vamos chamar aí no tabelionato. É, beleza, gente. Mas vamos lá, vamos lá. Tempo que não dá trégua na chuva, estamos aí na manhã da nossa quarta-feira. Semana que vamos ter aí a grande tradicional festa dos santos padroeiros da capital do Pinhão. Inclusive aí eu já via hoje, né? O pessoal já estão tudo quase pronto, né? Para receber devotos e fiéis para comemorar aí os santos padroeiros da capital do Pinhão. Já começa com a missa festiva, no domingo com bênção de Santa Terezinha, São Roque. Meio dia é a confraternização com os comes e bebes, o brasco bem gordo, né, os assados, as sobremesas. E à tarde aí tem a grande domingueira, o grande matiné festivo com a super banda Trio da Serra. E durante também a festa, o sorteio da rifa, né? É, a rifa que tem prêmios de 10 mil em dinheiro, outros prêmios valiosos, totalizando 25, 26 prêmios. Então, quem também não adquiriu ainda a ação entre amigos, a rifa, em prol aqui da nossa igreja, Santa Terezinha São Roque, apenas R$10. E o sorteio que também vai acontecer no domingo durante a realização da festa. Então, convite para todos para o domingo, celebrando e festejando os santos padroeiros da capital do Pinhão.

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1: E pessoal nos pedindo Darifa, né? Narifa, temos aí na, no comércio, temos aí a Arifa. Nós temos a Arifa também aqui na Casa Paroquial. Ontem a gente via aí o pessoal da secretaria, né? Temos também diariamente aqui o seu Mário, né? Na cidade. O Ademar Batista também, que diariamente está aí também no centro, né? Pessoal do comércio, pessoal das comunidades, festeiros. Também você pode adquirir aí os números. E boa sorte para todos, né? Quem compra sempre está sujeito aí a ser aí o contemplado ganhador.
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1: Isso, vamos lá, olha a hora, 8:30.
2: Hora certa!
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3: Sem ponte, sem pedágio. Vereadores realizam protesto nesse sábado em Encantado. Manifestação ocorre no dia 15 de agosto, a partir das 10 horas, na Praça de Pedágio da EGR, em Palmas. 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
12: Vamos em frente, né? Vamos dando corda aí pro gatinho, não? É 8:38, 22, vamos a parte das 9 da matina, 9 graus a temperatura na capital do Pinhão. E chuva que não dá trégua, não? 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
12: 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Também aí socorro lá, né? 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Vamos botando música na prosa. E
14: os mateadores.
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0: 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Tem intervalo comercial, já já voltamos. 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

0: Deixa eu aproveitar e mandar um abraço pra tudo que estão lá em Santa Maria, pessoal das obras, né, Zico? Mesmo distante aí, hoje, não tá deixando trabalhar, estamos ligados à cultura, né, pessoal de Santa Maria. Tá mandando um abraço aqui pra família, aqui na Cobertador, na Vila Nova, né? Um abraço. Isso, um recadinho aqui da Pizinho. A menina aqui apagou, né? Dona Marlene, a moça da internet. 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Bom dia.
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1: Isso, até amanhã e já passa na JTTEC aí do Jean, né, que é vizinho de porta, já compra o iPhone, né? A gente vai ficando por aqui, grande abraço, uma baita quarta-feira, previsão que a chuva segue, tá? Mas vamos lá, se emprende. Deus no comando, faça sol, chuva. Vamos lá, proteção divina, uma boa quarta-feira para todos nós. Mano, na sequência temos informações atualizadas da hora. E depois tem balança a região na programação cultura. Tá bom? Probabilidade de chuva para hoje, 60 milímetros. Então daí. Grande abraço, um bom dia. Na sequência tem notícias e informações, depois balança.

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2: 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Notícia na hora certa, no sinal, 9 horas. Colisão entre carro e carreta deixa uma pessoa morta na BR-285 em Entre Juiz nas Missões. Acidente aconteceu por volta de 7h30 e segue em atendimento. Congresso instala hoje comissão para analisar medida provisória que acabou com taxa das blusinhas. Morre aos 97 anos Zhu Rongji, ex-primeiro-ministro da China, que promoveu reformas econômicas e governou o país entre 1998 e 2003. Tempo instável em Porto Alegre, agora faz 13 graus. Chove em praticamente todo o estado nesta quarta-feira. Os maiores volumes são esperados no centro e metade norte. 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
2: Atenção para uma série de sinaleiras sem energia na Avenida Bento Gonçalves, na altura do bairro Santo Antônio. Estão apagadas. Nos cruzamentos principais tem agentes de trânsito, mas nas sinaleiras para pedestre, das paradas de ônibus, por exemplo, não. E aí é preciso ter atenção porque é um momento de forte travessia. Ainda tem bastante fila na entrada da capital pela Freeway, depois Castelo Branco, e também 116 já na Avenida Zaida Jarros, a partir da estação Anchieta até a trincheira da Ceará. Com o trânsito, Leandro Rodrigues.
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2: A Polícia Civil do Distrito Federal faz uma operação nesta manhã contra um grupo que fabrica e distribui anabolizantes, substâncias controladas e termogênicos adulterados em diversos estados do país. Agentes cumprem 45 mandados de prisão e 50 de busca e apreensão. A Justiça também autorizou o bloqueio de R$ 32 milhões de reais dos investigados, além do fechamento de 3 estabelecimentos e a derrubada de 22 perfis em redes sociais. Os produtos eram fabricados de forma precária, com receitas falsas emitidas por veterinários. Perfis de nutricionistas e treinadores que integram o esquema divulgavam os itens na internet. O Brasil perdeu 14% da cobertura de vegetação nativa em 41 anos. De acordo com um estudo divulgado hoje pelo MAP Biomas, plantas nativas cobriam 79% do território nacional em 1985, participação que caiu para 65% até o ano passado. No mesmo período, a área destinada à agropecuária passou de 18% para 32%. As maiores perdas absolutas de vegetação nativa ocorreram na Amazônia, Amazônia e Cerrado, com mais de 50 milhões de hectares cada. Por outro lado, pelo cálculo proporcional, os maiores prejuízos foram do Cerrado e Pampa, com 34% e 32% de redução, respectivamente. 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Da redação, Felipe Vaques.
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3: Hora certa!
4: Isso, 9:05 e a chuva não dá trégua, né? E olha a turma que precisa trabalhar, a turma das planagens. Dreyer, como é que estamos?
5: Pois é, né? Chovendo, já não temos podendo trabalhar, né? E temos aqui debatendo um assunto.
4: Qual é o assunto? Política ou futebol?
5: O Carlinho me disse que o Grêmio vai ganhar os dois Grenal para não dar chance pro azar. Lá e cá. Temos aqui tomando um chimarrão com ele aqui, bem cevado, né?
4: Ô, Pedrinho Pinto. Meus
5: irmãos aqui, não dá falar mal dos Maia, que é perigoso, né? Então eu cedo a palavra pro meu amigo Carlinho aqui.
6: Nós temos aqui direto da rádio. Dom Pascoal, da rádio fala baixo, mas o Tacho sempre apelando para burro.
4: E segundo o Carlinhos aí, né, a Beth aí, a empresária, é Inter, vai ser o campeão da Copa do Brasil, vai moer o Grêmio, né, ô Beth? Então tá bom, né? Vamos ver, né? Dias 26, no Beira-Rio, e depois, dia 2, na Arena, hein? Quem viver, verá, né, dona Beth? 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
1: Opa, bom dia galera, bom dia, quarta-feira, 12 de agosto de 2026. Estamos no ar a partir de agora com o nosso Balança Região, até o meio-dia nessa manhã de quarta-feira chuvosa aqui na região do Alto da Serra do Botucaraí, né? Previsão era de chuva e tá chovendo mesmo, né? Vamos que vamos. Meus amigos e minhas amigas, para toda a região do Alto da Serra do Botucaraí, bem-vindo a mais uma edição do nosso Balança. Que alegria tê-los aqui com a gente nesta manhã de quarta-feira, 12 de agosto. Hoje, inclusive, Dia Nacional das Artes e da Juventude. Viva a nossa juventude aí, né? É isso aí. Vamos lá. 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
1: Se você quer ter saúde, comece a prestar mais atenção na qualidade e na higiene dos alimentos. Não adianta uma refeição com pratos variados e nutritivos se a gente não prestar atenção na higiene, na manipulação, preparação e armazenagem dos alimentos.
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2: Hora certa.
3: 9:22.
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10: Acidente envolve 3 caminhões e deixa 1 ferido da BR-386 em Soledade. A colisão ocorreu na noite dessa segunda-feira, próxima à entrada da Fazenda Tarumã. 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
2: Hora certa.
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que vamos, 10 faltando para as 10 da manhã, galera. Vamos seguindo com a nossa programação Cultura FM, para você que está na sintonia com a gente, uma excelente quarta-feira. Eita, meu povo, faça chuva, faça sol, mas a vida segue em movimento sempre, não é mesmo? É isso aí, vamos lá que vamos. Vamos que vamos. Deixa eu mandar um abração aqui para Marley Bonacina, de aniversário hoje. Parabéns, Marley. Felicidade. Muitos anos de vida. Tudo de bom. Pro Jefferson Fiorentin. Grande Jefferson, meu amigo Jefferson aí. De aniversário, né? Um grande abraço. Felicidades aí também. Tudo de bom pro Jefferson. Pro Clodoaldo Hitler. Grande mestre de obra, Clodoaldo Hitler também. O Adilson Bueno. Um abraço para Vanessa Andrade, para Cristiane Rodrigues, também aí para o Juliano Oliveira, aí para Tati Sagaz, também felicidades aí para Luana Cigolini, para Kellen Brock, de aniversário hoje também Alice Santos, o Luíque Casagrande Fiorentin. Parabéns aos aniversariantes desta quarta-feira, dia 12 de agosto. Também no dia, na última segunda-feira, estava de aniversário nosso amigo Maurício Ferla. Um abraço, Maurício, aí. Pessoal que está na sintonia com a gente, também, do Maurício aí. Um abraço para o Rafael, Maurício lá também, toda a galera na audiência da 96.5. Vamos que vamos! 9h51 para a turma aí, a gente vai seguindo na 96. Deixando um abração aqui também para Dona Lourdes. Já já vamos lá trazendo para a turma aí vidro de perfume, também Céu e Cantos. Aqui para Isabela, que está pedindo, curtindo essa chuva e de ouvido ligados na Cultura FM. Valeu! Um abraço! É, também estamos na escuta aqui, dá-lhe chuva aqui na capital dos gaúchos. Um abraço! Valeu, tchau. Um abraço para a turma aí também, para Raquel, que está na sintonia com a gente por aqui também. Bom dia para os amigos ligados na 96.5. Oh, que beleza! Vamos que vamos, meus amigos, vamos que vamos. Para os amigos também que estão na grande soledade, alô, meu amigo Rigo, um abraço para a turma aí também. Estão de ouvido ligados na 96, pessoal que teve na quadra Broca do Barone ontem. Oh, galera, um grande abraço para os amigos ligados na 96.5. Vamos que vamos, em breve vai ter novidade aí, né, Aroni? Em breve tem novidade.

0: pra galera da Cooper Fox aí, um grande abraço, meu amigo Rafael aí, meu amigo Rude, toda a turma aí ligadinhos com a gente. Valeu, um abraço pros amigos da cooperativa Cooper Fox, aqui da cidade de Fontoura Xavier, na audiência aí da 96.5, tá bom? Valeu, valeu, um abraço pra essa turma, gente boa demais. É o seguinte, vamos pra o Notícia na Hora Certa aqui? Vamos pro Notícia na Hora Certa aqui? E aí a gente já volta com o nosso segunda parte do nosso programa Balança Região. Muito bem, né? Depois daqui a pouquinho tem a hora do recado com as informações ainda também dentro do meio-dia. Tá? Vamos lá? Aqui já conectando com a rede Gaúcha Sat. E aí a gente já retorna com a nossa segunda parte do nosso programa Balança Região. 10 horas em ponto, hein? E Copa do Brasil? Copa do Brasil deu Internacional e Grêmio pelas quartas de final. O que, que vamos ter aí? Surpresas? Primeiro jogo no estádio Beira Rio e o segundo na Arena em Porto Alegre. Que fortes emoções aí, senhoras e senhores. Três clássicos nas quartas.
1: 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Notícia na hora certa, no sinal, 10 horas. Dólar abre sessão em queda de 0,17%, cotado a R$ 5,16. Motorista de 62 anos morre em acidente com duas carretas na RS-135, em Getúlio Vargas, no norte do estado. Alteração na cor da água afeta moradores dos bairros Cristal e Tristeza, na zona sul de Porto Alegre. O DEMAI trabalha para normalizar o problema ocorrido após um conserto. Tempo instável em Porto Alegre, agora faz 14 graus. Chove na maioria das regiões nesta quarta-feira. Os maiores acumulados e chance de temporais em áreas do centro para o norte do estado. 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
2: Trânsito. Trânsito ainda carregado na chegada a Porto Alegre pela Avenida Castelo Branco, mas no local a EPTC não registra acidentes. Tem acidente agora na Cristiano Fischer, logo após a Antônio Carlos Tibiriçá, no sentido de quem está indo à Avenida Ipiranga, também na Carlos Gomes, pouco antes da Anitta Garibaldi, no sentido norte-sul, e também tem acidente, apenas com danos materiais, na Cabral com a Ramiro Barcelos. Conforme a EPTC, sinaleiras que estavam fora de operação mais cedo, já em funcionamento normal. Nas rodovias da região metropolitana, não há ocorrências e o movimento é tranquilo. Com informações do trânsito, Thiago Bittencourt.
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1: Travessia de barco no rio Guaporé é suspensa entre Encantado e Mussum.
4: A decisão de suspender a travessia foi tomada por conta da chuva e para garantir a segurança dos usuários. O comitê da ponte da ERS-129 também orienta que motoristas de caminhões e de veículos mais pesados não utilizem o desvio pelo interior de Roca Salles. Como a maior parte do trecho é de estrada de chão, não pavimentada, existe o risco dos veículos atolarem e de causar danos na estrada. A EGR assinou ontem o contrato com a empresa responsável pela obra de recuperação naquele pilar da ponte que apresentou rachaduras depois das enchentes. O cronograma da obra deve ser apresentado na tarde de hoje.
1: A agência do INSS da Avenida Bento Gonçalves, na zona leste de Porto Alegre, suspendeu o atendimento hoje por falta de energia elétrica na região. Os agendamentos foram cancelados e os segurados foram orientados a retornar para casa. A partir de sexta-feira, eles devem consultar um novo agendamento pelo aplicativo Meu INSS ou pelo telefone 135. Ainda não há previsão para o restabelecimento da luz, nem garantia de retomada do atendimento à tarde. 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Da redação, Pedro Quintana.
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1: Muito bem, 10 e 8 agora para você que se liga na Cultura FM. Vamos nessa, senhoras e senhores. 10 e 9, 12 graus de temperatura. É pra galera aí que se liga na 96. Meu amigo Lucas, o Luiz aí, né? O Rudinei, a Franciele. Um abraço pros amigos da Cooper Fox aí. Alô, amigos! Tudo de bom para a turma aí, um bom trabalho, né? E aos amigos das cooperativas ligados na 96.5. Vamos que vamos, daqui a pouquinho tá chegando uma solajota pra essa galera aí, hein? Daqui a pouquinho tá chegando aí. Gente, vamos falar de informação aqui agora. Olha, 7 crianças são hospitalizadas após suspeita de ingestão de veneno em escola no Mato Grosso. Segundo a Secretaria da Educação de Cuiabá, um dos alunos teria levado o material para a escola e distribuído aos colegas. Olha isso. 7 crianças entre 5 e 6 anos foram hospitalizadas nesta segunda-feira após uma suspeita de ingestão de veneno de rato em uma escola municipal de Cuiabá, no Mato Grosso. Segundo as autoridades, um dos alunos teria levado a substância de casa, ingerido parte do produto e compartilhado com as colegas. A criança apresentou sintomas mais graves, mas está fora de perigo. Os outros 6 estudantes também foram atendidos e estão estáveis. As aulas foram suspensas e a vigilância sanitária prendeu material que será analisado para identificar a substância e esclarecer o caso. Aí então, 7 crianças são hospitalizadas após suspeita de ingestão de veneno em escola em Mato Grosso, gente. Olha esse fato que aconteceu aí, né, em Cuiabá. 10 e 10. Bom dia pra você. Vamos que vamos.

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O ambiente para você e toda a tua família aí. Beleza? Vamos que vamos, galera. Seguimos na 96, na Rádio dos Melhores Ouvintes. Ao som de destaque.

Nacional, pancadas de choro 10h35. Olha, hoje dia 12 tem a reunião de núcleos do Sicredi na comunidade do Salão da Comunidade Vila César, às 19h30, tá? Então, você da região aí da Vila César, hoje, às 19h30, reunião de núcleos da Sicredi Botucaraí nesse dia aí, tá bom? Agora 10h35, temperatura em 14 graus.

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2: Hora certa.

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galera, 10h50 agora pra turma aí curtindo a 96.5, pessoal fazendo uns bolo fritos já aí, né? É, galera aí, como é que tá as coisas? Tudo certo aí? Tudo na Santa Paz aí? Tomando um chimarrãozinho? Oh, que coisa boa, hein? Isso é bom demais, né? Um chimarrãozinho aqui, uns bolo frito, curtindo os últimos pinhão da safra também. É, tem gente que tem pinhão ainda, gente. Tem alguns lugares sem pinhão ainda. É, não terminou o pinhão definitivamente ainda, né? É verdade. Um abraço para os amigos aí que se ligam da 96.5. Vamos que vamos.

0: Olha aí, falei em bolo frito, olha esse convite aqui, ó. Olha só aqui, ó.
1: Joel, bem, Joel, dá um alô aí pro Padrinho, o Marcelinho, vim aqui pra cá hoje tarde. Comer bolo frito e jogar canastra, tá bom de jogar canastra hoje.
0: Ô, oh, coisa boa, dona Dalessi, hoje tá especial por demais aí, ó, que beleza. É, alô, Geni, alô, Eli, olha aí, ó, o convite da dona Alessi do seu João, aí não dá pra, né, não dá pra desfalcar esse convite hoje, né? É um convite bom demais, tá propício o dia pra isso, né, dona Alessi? Tá propício o dia hoje. Chegou da água na boca agora nos bolos fritos aí, ó, mas que coisa boa, né? Que benção, um abraço pros amigos aí, tudo de bom, vamos que vamos. É, olha aqui, ó, e acertei aqui também da minha amiga Pina, ó. A Pina tá com fogão a lenha lá, todo vapor se aquentando, fez uns bolos fritos também, no capricho. E coisa bem boa esses bolos fritos da Pina aí, Pina. Olha aí, que delícia, né? Tem aqueles bolos fritos também que dá pra fazer. Ele também tem uns que bota um canelinha, né? Bota ali um pouco de açúcar. Fica uma delícia, né? Uns bolos fritos é bom demais. Os famosos bolinhos de chuva também que o pessoal faz também, que é bom demais, né? É verdade. É. Que delícia, né? Eita, comilança boa, gente. E tá saindo um pãozinho também aqui. A minha amiga Clarice mandou aqui o pãozinho saindo. Pão de milho sovado, então, com café, com aquela nata, né? Com mel. Que coisa bem boa, minha amiga Clarice. E esse pãozinho tá do tipo, hein? Tá do tipo. Olha aí, ó. Eita, coisa boa, gente. Ô, oh, que fartura. Inclusive, a Clarice vende uns pãozinhos muito bons demais, né? Vende umas bolachas. Tem o grupo dela ali também, o pessoal aí também, né? É excelente demais aí. É, faz sempre muitas novidades para Fontoura e região aí também. Que coisa bem boa. Vamos que vamos. Deixa eu ver aqui quem mais aqui, ó. Recebi também aqui, deixa eu ver, uma lareira. Uma lareira aqui, o pessoal se aquentando e roda uma lareira aqui também, tomando um chimarrão. Olha que bacana, gente, que bacana. Eita, coisa boa. O pessoal aqui tá aproveitando hoje, né? Dia de chuva tá bom demais.

0: Olha aqui também, aqui, ó. Deixa eu ver aqui, ó. Bom dia!
1: Bom dia, Joelson. Tudo bem? Nós temos aqui na escuta, aqui em Capitão também, ó. Fogo velho bombando aqui, o chimarrãozinho. Tá? Do tipo.
0: Tá do tipo, ô, Adriana! Alô, Adriana, lá em Capitão, tá na audiência com a gente também. Olha que coisa bem boa. Tá bonito o chimarrão, hein, né, Adriana? Olha aí que bacana. A lareirinha aí, ó, se aquentando em roda do fogão. Que coisa bem boa. Um abraço pra vocês aí, turma, em Capitão, na audiência com a gente também aí. É, um abraço lá pra Adriana, toda a família também, ligados na 95.

lareira também aqui se aquentando. Olha que coisa boa. Um abraço, minha amiga Rose. Tudo de bom pra vocês aí também, pra toda a família. Ligados na 96.5. Vamos que vamos. Seguimos nesse clima, pra galera que vai curtir agora a Era de Ouro assim, ó.

É nesse clima, galera, com o Gigi de Agostino, pra esta quarta-feira, 10h59 agora, hein? 10h59 pra minha amiga Marga Silva, que curtiu o som aí, a volta à Era de Ouro aí, né, Marga? Um abraço aí, tudo de bom? Muito bem, Ronaldão aí também na audiência com a gente. É, um abraço pros amigos que se ligam por aqui na 96.5 também, na rádio dos melhores ouvintes aí. Mas que beleza, né, gente boa? A gente vai seguir por aqui na 96, já vamos pro Notícia na Hora Certa e já a gente volta aqui com o nosso balança nessa terceira e última parte por aqui também, tá? A gente já volta por aqui com mais informações também, vamos estar repercutindo também nas informações onde a Brigada Militar apreende fios de energia elétrica após denúncia de furto

0: em Marques de Souza. É, o suspeito fugiu às margens da 386, abandonou cerca de 2 quilos de fios, além de ferramentas e um celular. Daqui a pouquinho a gente traz essa informação também aqui na programação da Cultura FM 96.5. Bueno, senhoras e senhores, bora, já voltamos aqui com o nosso Balança Região.
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2: 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Notícia na hora certa, 11 horas. Homem é morto a tiros na rua Senhor do Bonfim, no bairro Sarandim, Porto Alegre, na manhã de hoje. Vítima ainda não foi identificada. Setor de serviços registra crescimento de 0,4% no Brasil no trimestre encerrado em junho. Presidente da Rússia, Vladimir Putin, ameaça apreender navios comerciais da União Europeia e fala em direito de atacar embarcações. Tempo instável em Porto Alegre, agora faz 14 graus. Chove em praticamente todo o estado nesta quarta-feira. Os maiores volumes são esperados no centro e metade norte. 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
3: Trânsito. Lentidão no entorno da ponte do Vão Móvel. Para quem está saindo de Porto Alegre pela Castelo Branco, tem uma fila que vai até aquela junção com a Sertório e também o acesso à ponte do Vão Móvel. Também para quem está tentando sair da capital pela 290, tem lentidão naquele trecho da Sertório. E também para quem está tentando entrar na capital pela ponte, também está pegando retenção desde a junção com o caminho para Ponte Nova. Não tem informação ainda do que causa essa retenção nesses três eixos de movimento agora. Com o trânsito, Leandro Rodrigues.
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2: Rio Grande prepara abrigos a moradores com previsão de nova elevação do nível da Lagoa dos Patos.
5: Dois abrigos preventivos começaram a ser montados e terão capacidade para receber até 100 pessoas, caso seja necessário retirar famílias de áreas mais baixas. O nível da lagoa chegou a 1,07 m na noite de ontem, mas recuou durante a madrugada e está abaixo da cota de inundação de 80 centímetros. A Universidade Federal de Rio Grande prevê, porém, novos picos entre 1,10 m e 1,12 m até sexta-feira. A Defesa Civil já mapeou 5 abrigos e avalia um sexto ponto. A orientação é que moradores de áreas vulneráveis acompanhem atualizações, principalmente entre a tarde e a madrugada. De Rio Grande, Joana Manhago.
2: O ministro Alexandre de Moraes, do Supremo Tribunal Federal, apontou hoje que tribunais continuam com o pagamento dos chamados penduricalhos e determinou a suspensão imediata da liberação dos valores. A medida afeta os tribunais do Distrito Federal e outros 6 estados. Em março, o Supremo limitou o pagamento das verbas indenizatórias a magistrados, procuradores e promotores a 35% do teto constitucional, atualmente em R$ 46 mil reais. Com a decisão de hoje, os magistrados terão que devolver o que foi pago acima do limite estabelecido. A decisão ocorre após uma reportagem identificar os pagamentos indevidos. Em alguns casos, os valores chegaram a R$ 495 mil reais. 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Da redação, Felipe Baques.
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7: 11:04, bom dia!
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0: senhoras e senhores, 11:09, 11:09, nós vamos seguindo por aqui na 96.5, para você que nos acompanha em toda a nossa região. Nosso obrigado pelo carinho e pela audiência, nem mais uma edição dessa quarta-feira. Quarta-feira do sofá, né? É a tradicional quarta-feira do sofá aí, mas que beleza, hein, gente? Eita, que beleza! Vamos que vamos, vamos que vamos! Pra galera aí que tá na audiência conosco também, da Clínica da Paola Formenton, harmonização orofacial e odontologia. 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Muito bem, vamos que vamos. E a turma da nossa audiência com a gente aí, ó. A única coisa que não para mesmo, com chuva, é o estômago. Verdade, dona Eloir. Olha aí, ó. Me mandou aqui, ó, inclusive, as fotos das bolachas que tá saindo aí também no forno, né, dona Eloir? Mas que coisa bem boa. Ô, que beleza. Olha, tá ficando no capricho. O pessoal aproveitou aí hoje, né, aproveitou hoje aí pra fazer aquelas receitas deliciosas, né? Vamos que vamos, é...
1: E eu tô aí, né, tomando um whiskyzinho com limãozinho, mas o whiskyzinho sem gelo, em roda do fogão. Só pra ver, né, o tempo correr. E deixa que corra um mês por 30 dias.
0: Olha aí, ó, é mais ou menos por aí, né? É mais ou menos por aí, deixa que corra.

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2: 11:26. 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

sabe me informar o dia certo que vem a van da Corsã na praça? Não temos essa informação ainda, Karina, tá? Mas vamos perguntar aí pra ver se teremos aí essa a van novamente com você aqui com a Corsã novamente, tá bom? Mas qualquer informação pode estar entrando em contato com aquele 0800 também.

0: essa arte vista chegando assim, ó.
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2: Hora certa.
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1: 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Notícia na hora certa, meio-dia. Agência de Proteção de Dados determina que Discord suspenda transmissões ao vivo no Brasil. Plataforma tem 3 dias para cumprir decisão. Supremo Tribunal Federal ordena que magistrados de 7 tribunais devolvam valores pagos acima do limite definido para os chamados penduricalhos. Conselho Nacional de Justiça e Banco Central firmam um convênio para desenvolver Sistema Nacional de Registro e Rastreamento de Negociações de Créditos de Precatórios. Tempo instável em Porto Alegre, agora faz 14 graus. Chove em praticamente todo o estado nesta quarta-feira. Os maiores volumes são esperados no centro e metade norte. 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
2: Trânsito. Normal nas principais vias de Porto Alegre e nas rodovias da região metropolitana, o motorista não encontra agora nenhum ponto de redução de velocidade. Com o trânsito, Leandro.
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1: Polícia investiga grupo que fotografa residências para extorquir moradores de São Gabriel, na fronteira oeste.
4: Conforme a Polícia Civil, os criminosos agem fotografando as casas e enviando as imagens aos moradores, numa tentativa de fazê-los acreditar que estão sendo vigiados. Em seguida, passam a fazer ameaças e exigir pagamentos em dinheiro, sob a alegação de que familiares podem ser atacados. 6 boletins de ocorrência já foram registrados. Uma das vítimas chegou a pagar R$5.000. A orientação é não seguir a conversa, nem fazer pagamentos e registrar as ameaças na delegacia. De Santa Maria, Tailine Manganelli.
1: O setor de serviços ficou estável no mês de junho no Brasil. Conforme dados divulgados hoje pelo IBGE, não houve variação em relação a maio. No segundo trimestre do ano, o avanço é de 0,4%. O resultado contrariou a expectativa do mercado, que era de retração. Entre os motivos da estagnação está a alta taxa de juros do país, atualmente em 14%. Entre os segmentos pesquisados, apenas o de informação e comunicação mostrou avanço em junho, com ganho de 1,8%. 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Da redação, Felipe Baques.
5: Meio-dia e 3. 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
2: Muito bem, agora 12:13. A partir de agora, o programa A Hora do Recado, aqui pela Cultura FM, nesta quarta-feira, hoje dia 12 de agosto de 2026. Está no ar o nosso programa A Hora do Recado, com as informações locais e regionais, aqui na Cultura FM, e você sintonizado na 96, junto conosco, conferindo as informações do tempo, as informações locais, da região, do Brasil e do mundo, que você confere a partir de agora. Bem-vindo ao nosso programa A Hora do Recado.
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2: Dia 17, vamos aos nossos comunicados na tarde desta quarta-feira. 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Convite para terço de um mês de falecimento. Os familiares do sempre lembrado, Gelson Alves Dias, convido para terço de um mês de falecimento, que será rezado no dia 17 de agosto, às 14 horas, no cemitério da Vila César. E também, na mesma oportunidade, terço de 26 anos de falecimento de Zaluar Vieira Dias. Deseja a família enlutados, agradecem o carinho de todos. Assistência Social do CRAS de Fontoura Xavier comunica que a mesma trabalha de segunda a quinta-feira, em horário comercial. Os demais trabalhos do CRAS são realizados todos os dias. A paróquia Nossa Senhora do Rosário convida toda a comunidade e região para participar da tradicional festa em honra a São Roque e Nossa Senhora do Rosário, que acontece no domingo, dia 16 de agosto. A programação começa com trido às 18 horas na quinta, sexta e sábado. No domingo, dia 16, 10 horas, celebração da Santa Missa Festiva. Ao meio-dia será servido um delicioso espeto corrido, com acompanhamentos, além da venda de sobremesas. À tarde haverá reunião dançante animado pela banda Caso Novo. A partir da noite, no dia 13 de agosto, portanto, amanhã, também inicia a venda de assados de porco e galinha recheada. Venha celebrar conosco este momento de fé, devoção, confraternização. São Roque e Nossa Senhora do Rosário, rogai por todos nós. A paróquia Santa Terezinha convida você e sua família para a festa dos padroeiros Santa Terezinha e São Roque. A será realizada no dia 16 de agosto. 10 horas, celebração à Santa Missa. Ao meio-dia, almoço com venda de churrasco de gado e galeto assado. Observação, levar pratos, talheres e bandeja para a carne. Pela tarde, reunião dançante animado pela banda Trio da Serra. Venha celebrar e confraternizar junto. O Sindicato Rural de Fontoura Xavier informa aos associados que realizaram o pedido de sementes do milho Programa 100% FEAPER. Os sacos de milho já estão disponíveis para a retirada do sindicato. As entregas serão realizadas apenas na parte da manhã, das 8 às 11h30. E apenas a pessoa responsável pela encomenda pode fazer a retirada, pois é necessário a assinatura do ato da entrega. Ficando à disposição, para qualquer informação, entrar em contato pelo WhatsApp 54-3389-1172. Se você nasceu em 2008 ou em anos anteriores e realizou alistamento militar em 2026, está convocado para a Seleção Geral do Exército Brasileiro, nesse dia 13 de agosto, às 8 horas, no ginásio do Campo Municipal. A ausência poderá gerar multas e restrições, como impedimentos para emissão de documentos, passaporte, carteira de trabalho, participação em concursos públicos, entre outros. Leve obrigatoriamente certificado de alistamento militar, documento oficial de identificação com foto, compareça bem apresentado, sem boné e sem brincos. Dúvidas? Procure a Junta de Serviço Militar de Fontoura Xavier. A Sociedade Espírita Caminho da Luz convida toda a comunidade para participar da quarta-feira do Livro Espírita e do terceiro Chá Beneficente, que acontecerá no dia 15 de agosto no GAN Carreteiros da Liberdade. Programação: 14 horas, abertura do evento. 14h30, abertura da feira do livro para a comunidade. 15 horas, chá beneficente. Venda de ingressos antecipados para o chá com os trabalhadores da casa. Adultos, R$ 35,00. Crianças de 0 a 6 anos não pagam. Crianças de 6 a 12 anos, R$ 20,00. Participe desse momento de confraternização, conhecimento e solidariedade. A comunidade do São Roque, a Vipal, convida todos para a tradicional festa em homenagem a São Roque e ao Dia dos Pais, a ser realizada no dia 30 de agosto. 10h30 tem a missa. Ao meio-dia, almoço com churrasco, saladas diversas e bebidas variadas. Favor, levar pratos, talheres e bandeja para a carne. 14 horas, tem reunião dançante animado pela banda Retratos. 16h30, sorteio da rifa. Durante a festa, haverá segurança. Desejar agradecem a presença de todos. A Prefeitura Municipal de Fontoura Xavier comunica que as pessoas que precisam fazer a carteira de identidade, lembrando que na próxima semana, aí de 10 a 14 de agosto, a parte das identidades, né, não estará funcionando, retornando somente aí no dia 17 de agosto. Programação da 46ª Ronda Crioula do CTG Osório de Assis. Começando na sexta-feira do dia 11 de setembro, né, às 18 horas, com o acendimento da chama crioula na Cruz Mestre, no Cemitério Jardim Municipal, e após condução da chama no CTG. 19h30 tem recepção da chama crioula no CTG Osório de Assis e abertura com homenagem aos ex-patrões da entidade. Às 20h30, jantar, churrasco contendo carne de gado, ovelha e acompanhamentos. 22 horas, show com Joca Martins. No sábado, noite das invernadas. 19h30, jantar com churrasco contendo carne de gado, de ovelha e acompanhamentos. 20h30, fandango com grupo levada. Após a apresentação das invernadas da casa, 23 horas, fandango com grupo rodeio. Na quarta-feira, café colonial às 6h30. 8 horas, apresentação das escolas municipais. 14 horas, fandango da melhor idade com a Trigo da Serra, né? 16 horas tem o café colonial, às 20 horas tem o jantar churrasco, apresentação das invernadas da casa e visitantes. Na quinta-feira tem café colonial às 6h30. 20 horas, jantar e apresentação das invernadas da casa e visitantes. No dia 18, sexta-feira, café colonial. No sábado, concurso interno, cirano de prendas e entreveiro de preões. No dia 20, domingo, o desfile aí da Farroupilha pelas ruas da cidade. Ao meio-dia, almoço com o tradicional costelão. 13h30, extinção da chama crioula. 14 horas, fandango com os monarcas. 16 horas, pré-estreia com da invernada com adulta com o musical Campomar. 18h30, fandango com Chiquito e Bordoneio, na quinta-feira, no domingo, aliás. Essas grandes atrações do Osório de Assis. Vem aí a tradicional Semana Farroupilha do CTG Querência do Erval, de 3 a 6 de setembro. Uma programação especial na quinta-feira já começa, no dia 3, a abertura oficial às 19 horas, e uma homenagem especial ao Sicredi Botucaraí pelos seus 45 anos. E atenção, quem estiver usando a camiseta verde do Sicredi ganha janta. Na sexta-feira, dia 4 de setembro, tem grande baile com Tchê Barbaridade. No sábado, dia 5, acontece o tradicional jantar das invernadas. No domingo, dia 6 de setembro, o encerramento da Semana Farroupilha com grande domingueira com os serranos a partir das 16 horas. Ingressos com os integrantes do CTG Querência do Erval e nos locais de costume. Participe da Semana Farroupilha do CTG Querência do Erval. Agora, meio-dia e 26. Grandes atrações, né? Tava olhando aqui agora, dos nossos CTGs, Chiquito e Borboneio, os Monarcas, os Serranos, Tchê Barbaridade, Joca Martins. Olha, CTGs aí da cidade, da região, estão de parabéns, né? E grandes atrações que esperam aí para essa Semana Farroupilha de 2026. Vamos falar agora também do tempo aqui na programação Cultura FM. Vamos falar aqui agora do tempo na 96.
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2: Muito bem, vamos lá com a previsão do tempo aqui na Cultura FM. Como é que se comporta o tempo aí para as próximas horas? A Luana Narmenbeck que tem as informações.
0: Bom dia, ouvintes. Hoje, instabilidades associadas a um cavado mantêm o céu encoberto e favorecem a ocorrência de chuva no vale. Em alguns momentos, podem ocorrer pancadas de intensidade moderada a forte, com possibilidade de temporais isolados e rajadas de vento. As temperaturas apresentam pouca variação e permanecem amenas durante boa parte do dia. A mínima ficou em 10 e a máxima prevista é 16 graus. Amanhã, o avanço de uma frente fria sobre o estado mantém o tempo instável no vale, com céu encoberto e condições para chuva durante boa parte do dia. Em alguns momentos, podem ocorrer pancadas de intensidade moderada a forte, com possibilidade de temporais isolados e rajadas de vento moderadas a fortes. As temperaturas apresentam pouca variação e permanecem amenas ao longo do dia. A mínima prevista para quinta-feira é 12 e a máxima é 17 graus. Na sexta-feira, a frente fria se afasta gradualmente da região, mas ainda favorece períodos de maior nebulosidade e pancadas de chuva no vale, principalmente no início do dia. No decorrer do período, as instabilidades perdem força e ocorrem intervalos de melhoria. As temperaturas ficam amenas na maior parte do dia. Com a previsão do tempo, Luana Lermenbeck, do NIH, da Univates.
2: Obrigado, Luana Lermenbeck, com as informações do tempo aqui na Cultura FM 96.5, né, atualizando como é que se comporta o tempo aqui, né, para a nossa região. E, além disso, para hoje as máximas devem ficar nos 18 graus, continua a chuva, né? Para amanhã, quinta-feira, mínimas de 12 e máximas de 15 graus. Aí para nossa região. E na sexta-feira, mínimas de 11, máximas aí também de 15 graus. Segue chovendo, né? Aí para a região, previsão de chuva para o final de semana também. Então, final de semana molhado, bastante úmido aqui para a região do Alto da Serra do Botucaraí, né? Informação que a gente vai trazendo aqui na 96.5. Olha, parceiro estratégico, né, do Brasil, Marrocos suspende tarifa da importação de carnes. O Marrocos suspendeu as tarifas de importação de carnes de todos os países até o fim deste ano. O país africano foi o segundo maior comprador de bovinos vivos brasileiro nos primeiros 4 meses deste ano, segundo o Ministério da Agricultura e Pecuária. De acordo com a nota do Ministério, a retirada da sobretaxa atinge ovinos e vivos, como ovelhas e carneiros, e a carne dessa espécie, além da carne bovina, caprina e de camelos. A medida pretende ampliar o abastecimento interno de carnes vermelhas no Marrocos, que viu o rebanho ser reduzido em 30% no ano passado, por causa da seca e do aumento dos custos com a alimentação animal. O comércio entre os dois países segue regras semelhantes para bovinos vivos, ou seja, sem tarifa dentro de limites anuais, e que nesse ano são de 300 mil cabeças. No ano passado, as exportações brasileiras de bovinos vivos para o Marrocos somaram 213,5 milhões, 5 vezes o valor registrado em 2024. Em 2025, quase metade das importações marroquinas do produto teve origem no Brasil. Meio-dia e 31. 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

0: Meio-dia e 38. Estamos no ar aqui nesta quarta-feira, dia 12 de agosto de 2026, para você que nos acompanha aqui pela Cultura FM. Nós vamos seguindo na nossa programação Cultura FM. 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Convida todos vocês associados, né, desse, da região desse núcleo, para amanhã no Sicredi, né, aqui do centro, também, né, pra, aqui da região do, do CTG ali também, para amanhã, as reuniões de núcleo que vai ter da Sicredi. 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Famílias brasileiras perderam mais de 62 bilhões para bets em 2025. Em termos percentuais da renda nacional disponível bruta das famílias, é um percentual de 0,68%. É isso de transferências feitas por Pix para a casa de apostas. Enquanto isso, as bets movimentaram quase 351 bilhões em Pix no ano passado. Esses dados são do Boletim Fiscal dos Estados, divulgado nesta última quinta-feira pelo CONCEFAS, Comitê Nacional de Secretários de Fazenda, que pegou esses dados do Banco Central. Nesse estudo, vem um gráfico que mostra que desde a regulamentação das bets em janeiro do ano passado até hoje, houve uma mudança nas transferências por Pix, isso para o setor de artes, cultura, esportes e recreação. É o comprometimento da renda, os impactos econômicos das famílias. E o detalhe é que a lei que regulamentou as bets fala que as empresas são obrigadas a bloquear o acesso de usuários que sejam compulsivos, mas não é o que está ocorrendo, diz o advogado Júlio Leone. Quando é detectado que a pessoa tem ludopatia, que ela é viciada, ela é compulsiva na questão de aposta, o algoritmo deveria travar a conta dela, mas ele faz o contrário. Ele manda mais bônus, ele manda mais vouchers e ele manda mais incentivo para o cara apostar. É aí que ele perde todo o capital. Mas o boletim mostra ainda que desde o outubro passado, quando foi proibida a aposta para quem recebe o Bolsa Família, houve uma desaceleração no ritmo das transações. Segundo o CONCEFAS, o que mostra que a proibição teve efeitos concretos sobre o volume agregado nas transações, sugerindo que as famílias de renda mais baixa tinham participação significativa no mercado das bets. É, gente, olha só. Famílias brasileiras perderam mais de 62 bilhões para as bets em 2025. A Polícia Rodoviária Federal apreende mais de 2,5 toneladas de maconha em Lajeado. Na tarde dessa última segunda-feira, a Polícia Rodoviária Federal prendeu mais de 2,5 toneladas de maconha. A ação ocorreu aí na 386. Durante a ação de combate ao crime, os policiais rodoviários federais abordaram um Ford com placas de cascavel carregado de melancias. Após vistoria com o apoio de cães farejadores, a Polícia Rodoviária Federal encontraram mais de 2,5 toneladas de maconha sobre carga de melancia e feno na caçamba do veículo. Foi fundamental a participação dos cachorros de faro e que indicaram a carga, né, de maconha. O carregamento que ocorreu em Goiás e tinha destino a Porto Alegre. Meio-dia e 43. Agora, a Brigada Militar apreende fios de energia elétrica após denúncia de furto em Marques de Souza. O suspeito fugiu às margens da BR-386 e abandonou cerca de 2 quilos de fios, além de ferramentas e um celular. Ocorreu aí essa, na última terça-feira, na linha Peral, às margens da 386, em Marques de Souza. A guarnição foi acionada por volta das 19h30, após moradores denunciarem que um indivíduo estaria furtando fios de uma propriedade. Conforme relato policial, os moradores visualizaram o suspeito, que fugiu correndo em direção às margens da rodovia e abandonou um saco com os materiais. Além dos fios, foram apreendidos um celular, um alicate, uma faca e uma necessaire com objetos de higiene. A Brigada Militar realizou busca nas imediações, mas não conseguiu localizar o suspeito. O material foi apreendido e entregue à Polícia Civil.
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1: 50, nós vamos seguindo com a nossa programação e você vai ficando agora com o programa correspondente Ipiranga Rede Gaúcha Sat aqui na Cultura FM. Dando sequência ao nosso programa Hora do Recado. Um abraço, paz e bem, e nos encontramos a quinta-feira aqui na Hora do Recado. Tchau, tchau.
0: 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Pedro Quintana e Felipe Baques.
2: Uma boa tarde, agora é 12:51.
3: A temperatura é de 14 graus na capital.
2: A Agência Nacional de Proteção de Dados determinou a suspensão das transmissões ao vivo da plataforma Discord no Brasil. A medida ocorre após a morte de uma adolescente.

0: Acidente de 13 anos, ocorrida em 22 de junho. A empresa tem 3 dias úteis para cumprir a ordem. A proibição seguirá em vigor até que o Discord comprove que adotou medidas para proteger crianças e adolescentes que utilizam o serviço. O órgão ainda abriu um processo para apurar falhas do aplicativo no combate a conteúdos sobre automutilação e suicídio.
1: O Discord é uma plataforma de comunicação que permite a criação de comunidades e a realização de lives, além de conversas por texto, voz e vídeo, bastante popular entre jovens. Segundo as investigações, usuários incentivaram a adolescente em questão a praticar automutilação e posteriormente suicídio. O episódio levou o governo a cobrar explicações do Discord sobre a responsabilidade da plataforma na proteção de crianças e adolescentes.
0: Temperatura de 14 graus em Porto Alegre, Pelotas, Rio Grande e Caxias do Sul, 13 graus em Santa Maria e 16 em Passo Fundo. Giovana Dúlios atualiza a previsão do tempo.
2: Chove praticamente todo o estado hoje durante a tarde, principalmente na metade norte e nas áreas centrais. Os acumulados previstos podem chegar a 100 milímetros. As temperaturas seguem baixas e a chuva segue no estado até a próxima semana. Em Porto Alegre, chove ao longo do dia e à noite, com temperatura máxima de 15 graus. Na Serra, a máxima chega a 16 graus. Na região central e no sul, aos 15 graus.
1: Cidades do Rio Grande do Sul registraram quase 100 milímetros de chuva nas últimas 24 horas e os alertas para temporais seguem em vigor. Ibirubá, no noroeste, teve acumulado de 91 milímetros, segundo a Climatempo. O estado está sob 2 avisos do Instituto Nacional de Meteorologia, sendo um laranja de perigo e outro amarelo de perigo potencial.
0: O alerta laranja prevê chuva de até 100 milímetros por dia, ventos de até 100 km por hora e possibilidade de granizo nas Missões, Vales, Serra, regiões central e metropolitana. O aviso é válido até o fim da noite de hoje. Em Porto Alegre, a Defesa Civil mantém alerta para chuva persistente até o meio-dia de amanhã, com previsão de acumulados próximos dos 100 milímetros no período.
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1: O ministro Alexandre de Moraes, do Supremo Tribunal Federal, determinou que 7 tribunais de justiça suspendam pagamentos de verbas indenizatórias que estejam fora do teto definido pela corte. O magistrado foi seguido pelos ministros Flávio Dino e Gilmar Mendes em ações sobre os chamados penduricalhos. Os tribunais de Goiás, Maranhão, Paraná, Rio de Janeiro, Rio Grande do Norte, Rondônia e Distrito Federal deverão identificar juízes que receberam valores indevidos e determinar a devolução do que ultrapassar os limites estabelecidos pelo Supremo.
0: É a primeira vez que uma decisão da corte sobre os penduricalhos determina a devolução dos valores. As regras permitem verbas indenizatórias de até 35% do teto do funcionalismo, desde que autorizadas pelo STF, além de uma gratificação por tempo de carreira que pode chegar a outros 35%. O Conselho Nacional de Justiça deverá fiscalizar o cumprimento das decisões. Ainda nesta edição, estado ainda tem quase 30 mil pontos sem luz.
1: Nível da Lagoa dos Patos deve voltar a ultrapassar a cota de inundação em Rio Grande.
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1: A Lagoa dos Patos, em Rio Grande, no sul do estado, deve voltar a ultrapassar a cota de inundação nos próximos dias. O nível da água, que chegou a 1

0: semana passada. Em nota, a empresa informou que atua nos casos pontuais remanescentes. Na região da RGE, são mais de 8.400 pontos sem luz.
1: A agência do INSS da Avenida Bento Gonçalves, na zona leste de Porto Alegre, suspendeu o atendimento hoje por falta de luz. Os agendamentos foram cancelados e os segurados foram orientados a retornar para casa. A partir de sexta-feira, eles devem consultar um novo agendamento pelo aplicativo Meu INSS ou pelo telefone 135. Agora em Porto Alegre, 14 graus, meio-dia, 56 minutos.
2: Serviço.
0: O DEMAI afirma que está trabalhando para normalizar a cor da água em bairros da Zona Sul de Porto Alegre. Moradores de regiões como Cristal e Tristeza relatam a alteração na coloração da água desde ontem. O problema foi provocado por uma mudança no fluxo de água da tubulação, após o conserto de uma adutora da esquina das avenidas Ipiranga e Borges de Medeiros. O departamento afirma que a alteração não oferece risco à saúde.
1: O grupo Hospitalar Conceição, em Porto Alegre, pede doações de sangue devido aos baixos estoques. Há necessidade especialmente dos tipos O positivo, A positivo, A negativo e AB negativo. As doações podem ser feitas na Avenida Francisco Traim, no bairro Cristo Redentor, de segunda a sexta-feira, das 7:30 da manhã às 5 da tarde, e aos sábados, das 7:30 ao meio-dia.
0: Clínicas particulares responsáveis pelo atendimento de crianças com autismo em Porto Alegre alegam atrasos em repasses da prefeitura. A capital possui 25 clínicas que prestam atendimento a 111 crianças que conseguiram a vaga por meio judicial. Os atrasos começaram em abril, após uma mudança no modelo de contratação. Proprietários de clínicas também afirmam que há demora na renovação dos contratos. Um dos estabelecimentos soma quase 130 mil reais em valores a receber. A Secretaria Municipal de Saúde afirmou que 19 clínicas ainda não enviaram a documentação para renovar contratos e continua com o processo de contratação determinado pela Justiça. Em instantes, polícia descarta crime de ódio em caso de homem em situação de rua queimado vivo em Alvorada.
1: O Brasil perdeu 14% da cobertura de vegetação nativa em pouco mais de 4 décadas. Estudo, divulgado hoje pelo MAP Biomas, aponta que a vegetação nativa cobria 79% do território nacional em 1985 e passou a ocupar 65% da área do país no ano passado. No mesmo período, a área destinada à agropecuária cresceu de 18% para 32%. As maiores perdas em área foram registradas na Amazônia e no Cerrado, com mais de 50 milhões de hectares cada. Proporcionalmente, os biomas mais afetados foram o Cerrado e o Pampa, que perderam 34% e 32% da vegetação nativa, respectivamente.
0: Um homem foi morto a tiros na manhã de hoje na zona norte de Porto Alegre. O crime aconteceu na rua Senhor do Bonfim, no bairro Sarandi. Segundo a Polícia Civil, ele foi atingido por 4 disparos. Moradores ouviram os tiros e acionaram a Brigada Militar. A motivação ainda é investigada. O nome da vítima não foi divulgado.
1: A polícia descartou a hipótese de crime de ódio no caso do homem em situação de rua que foi queimado vivo em Alvorada. Conforme a investigação, o caso foi motivado por uma desavença pessoal. Policiais ainda tentam localizar o autor do crime. A vítima dormia ao lado de uma parada de ônibus na Avenida Presidente Getúlio Vargas na madrugada de ontem, quando uma pessoa jogou gasolina e atirou fogo contra ela. O homem permanece em estado gravíssimo na UTI. Câmeras de segurança flagraram a ação e são analisadas pela polícia.
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1: A próxima edição será às 10 para 7 da noite. Boa tarde.
2: Giro do placar, Felipe.
4: Bom dia. Depois do sorteio da Copa do Brasil, a semana é de jogos pela Libertadores. Ontem, o Fluminense empatou sem gols com o Independente Rivadavia, do centroavante Arce, que desperta o interesse do Internacional. Hoje, o Palmeiras recebe o Cerro Porteño no Nubank Park às 7 horas. Mais tarde, às 9:30, com transmissão da Rádio Gaúcha, Cruzeiro e Flamengo jogam no Mineirão. Na Sul-Americana, o Bragantino recebe o Atlético Mineiro às 7 horas da noite, no Cícero de

0: Souza Marques. A dupla Grenal volta a campo no próximo final de semana. O Grêmio enfrenta o Atlético Mineiro no domingo na Arena MRV, às 4 horas da tarde. Já o Inter recebe aqui no Beira-Rio o Remo na próxima segunda-feira, às 8 horas da noite. Ambos os jogos que terão a transmissão da Rádio Gaúcha.
1: Giro do placar, Felite. 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
6: Melhorias na VRS 863 em Imigrante começam quase um ano e meio após acidente com ônibus da Universidade Federal de Santa Maria. Com investimento de aproximadamente 14,5 milhões, a intervenção prevê recuperação de 4,3 quilômetros da rodovia, estabilização de encostas e construção de uma área de escape de 3,8 km, trecho relacionado à tragédia que deixou 7 mortos e 26 feridos em abril de 2025. 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

Nossos amigos do Portal da Serra estão de parabéns. E eu agradeço por esse momento mágico também na minha vida. Aliás, a vida da gente é feita de momentos. Momentos que fazem parte do passado, do presente, que é onde a gente escreve a nossa história, e do futuro, que é aquele ponto de interrogação que a gente não sabe qual é a resposta. Nos dias de hoje, os seres humanos têm usado as pessoas e amado tanto as coisas, mas ver pessoas como vocês aqui me faz acreditar que pode ser diferente. Que a gente pode amar as pessoas e usar as coisas para ser feliz. E que a gente principalmente deve sempre acreditar que quando mais difícil for o momento, por pior que seja a situação, sempre há uma saída. Em meu nome e em nome dessa grande família da qual eu me sinto parte, eu peço que vocês olhem para dentro do coração de vocês para buscar as suas verdades, pois é aí que mora a sua felicidade. Vocês vão se confrontar com os seus medos, é verdade, mas isso tudo faz parte da vida. Desistir nunca, acreditar sempre. E acreditar, gente, é ter fé na vida.

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1: Reaproveite as sobras de alimentos. Quando estiver com preguiça de preparar algo novo, o reaproveitamento do que tem na geladeira é a solução. Se tem um arroz que parece estar meio sem graça, que tal cortar alguns legumes, um ovo e transformá-lo em um arroz birubiru ou em um bolinho de arroz? É possível fazer o mesmo com o feijão do dia anterior e transformá-lo em um tutu de feijão ou em uma deliciosa sopa para os dias frios. Se no caso o que sobrou foi uma carne, é possível usá-la para rechear uma torta ou panquecas.
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2: Hora certa.
3: 2:20.
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2: Hora certa.
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1: Opa, programa Cultura Mix, hein? 2h42 pra você sintonizado. Ótima quarta-feira.

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3: Obras de reconstrução da ponte do Rio Guaporé têm início na ERS 129 entre Encantado e Emussum. Caminhões da Giovanella, empresa vencedora da licitação, começaram a descarregar materiais que serão utilizados para permitir o acesso para a parte inferior da estrutura. 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
2: Aí, Eduardo Costa, hein? Ainda tô aí. É, 13h20. Uma boa tarde, Cultura Mix, hein? O melhor da música pra você.

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0: 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Acredite, lute, conquiste, confie em Deus e seja feliz.
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2: Hora certa.

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1: E Cultura Mix é 96. 3 horas e 45 minutos. Uma boa tarde.
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0: 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Notícia na hora certa, no Sinal 4 horas. Estudo revela que 84% dos diagnosticados tardiamente com HIV no Hospital Conceição, em Porto Alegre, eram heterossexuais. Sobrecarga após volta da luz em Santa Vitória do Palmar causa estragos em postes e em eletrodomésticos de moradores da cidade. Morre homem em situação de rua que foi incendiado em Alvorada, na região metropolitana. O tempo é instável em Porto Alegre, com chuva em praticamente todas as regiões. A temperatura agora é de 15 graus. Chove em todo o estado hoje. Os maiores volumes são esperados no centro e na metade norte gaúcha. 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
1: Trânsito. Que segue liberado parcialmente na ponte da Vicente da Fontoura com a Avenida Ipiranga, do lado de quem segue ao centro pela Ipiranga, durante retirada de um dos dois veículos envolvidos em uma batida mais cedo. Uma caminhonete está sendo guinchada nesse momento e assim que for retirada, trânsito deve ser normalizado novamente. Na Avenida Praia de Belas, junto do cruzamento da Aureliano de Figueiredo Pinto, tem uma batida entre dois carros gerando um pouco mais de lentidão. Com trânsito, Ian Tambará.
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0: Ponte entre Mussum e Encantado será liberada em 30 dias.
3: Está prestes a começar a recuperação da ponte sobre o Rio Guaporé entre Mussum e Encantado, na ERS 129. A ponte está interditada desde 24 de julho, após uma enchente danificar um dos pilares. O contrato foi assinado ontem e hoje equipes montam um canteiro de obras no local. A obra será feita pela construtora Giovanella, de Lajeado, por R$4.900.000. A obra será dividida em duas etapas. Primeiro, o escoramento do pilar danificado com perfis metálicos, depois a reconstrução em concreto armado. Em 30 dias, pedestres e veículos leves devem voltar a cruzar a ponte. A liberação total para todo tipo de veículo deve acontecer em até 45 dias. Até lá, o estado vai oferecer o serviço de travessia de barco. A embarcação chega à região sexta-feira e começa a funcionar a partir de segunda, durante o dia, com marinheiros habilitados. Ela tem capacidade para 6 passageiros e pode ser suspensa se o rio ou o tempo oferecerem risco. Para a Rádio Gaúcha, Júlia Amaral.
0: 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Notícia na hora certa. Volta na Rede Gaúcha às 5 horas. Da redação, Ramon Nunes.
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1: Alô, gente! Esta música é pra você, aniversariante, com muito carinho pra você. Vamos lá, todo mundo aí!
2: Chegando os aniversariantes aí dessa quarta-feira, né? Dia 12 de agosto, hein? Lá pro nosso amigo Clodoaldo. Alô, Clodoaldo, é.
3: Feliz aniversário, feliz aniversário.
2: Hoje a festa é lá na casa dele, né?
3: Parabéns.
2: O amigo Marcos Mancini, né? O Ismael, o Eliseu, apesar de estar no loteamento aí, né?
3: Parabéns.
2: Parabéns lá pro nosso amigo Clodoaldo. Feliz aniversário nessa fera, hein? Hoje tem churrasco por conta dele lá, né? A partir das 19 horas estamos chegando por lá.

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1: Tem ao seu alcance lanches saudáveis. Contar com alguns lanches saudáveis na despensa pode ajudar a saciar a fome de quem não quer ir para o fogão. Ter algumas castanhas, frutas práticas, como banana, maçã e uva, com aveia, biscoitos integrais ou um iogurte por perto, dão aquela enganada. Vale lembrar que não substituem as refeições, ok?
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2: Hora certa.
3: 4:20.
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0: 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Guilherme e Santiago.
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1: 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Break comercial e em seguida a gente vai chegando com Bailão 96 com a Adroaldo Pasquale aqui na Cultura.
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Turma, 5 para 5, hein? Hoje tem Loteria Federal, a turma aqui da Loja Fênix comunicando, hein? Tá bom? E outra, hein? 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

0: 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Só fechar por aqui antes de fechar.
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parou as umidades, parou a chuva, né? Mas a umidade aí. 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

0: As meninas pensando nelas, tá aí. Sozinhas, as meninas estão na pista. Já pensem na loteria no que vai dar a Federal Lose. Tá, seu Cristian Gasparim. Vou
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0: A nova da banda genial, hein? Hoje a turma teve por aí fazendo lançamento, hein? Tá? Daqui a pouco no bailão. Turma aí do Bar do Baixinho Padilha, empreendimentos aí na Vila Vaz. Como é que tá, turma? Quer tomar cervejinha, jogar uma sinuquinha? Clube dos Amigos, aí Bar do Baixinho Padilha, pra morar Vila Vaz. 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
3: Maiores volumes são esperados no centro e metade norte. 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
4: Teve uma colisão entre dois carros na Avenida Teresópolis, no sentido à Zona Sul, bem junto da transição para Nonoai. Tem velocidade reduzida e SAMU acionado no local. Segue o bloqueio na faixa central e lentidão na Mostardeiro, bem perto do cruzamento com a Quintino, devido a um caminhão estragado bem na subida da Mostardeiro. Com trânsito, Ian Tambara.
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3: Presídio Regional de Pelotas instala cerca provisória após queda de parte do muro durante vendaval da última semana.
5: Uma estrutura feita com madeira e arame foi instalada no trecho do muro do presídio que caiu durante a passagem do ciclone pelo município. A estrutura deve permanecer no local até a reconstrução. A Polícia Penal afirma que ainda não há prazo para a obra, mas que o processo para viabilização já está em andamento. A polícia afirma também que agentes realizam rondas no local 24 horas por dia. A queda do muro, que não provocou danos em residências ou outros imóveis do entorno do presídio. O ponto atingido corresponde exclusivamente à estrutura da unidade prisional. De Pelotas, Gabriel Veríssimo.
3: O DEMAI não registra novas reclamações por alteração de cor ou turbidez da água, identificada especialmente em bairros da Zona Sul de Porto Alegre. Moradores de regiões como Cristal, Tristeza, Pontos na Cavalhada, além do Centro Histórico, haviam relatado alteração na coloração da água desde ontem. De acordo com o departamento, a situação é considerada normalizada na rede nesta tarde. O problema foi provocado por uma mudança no fluxo da tubulação após o conserto de uma adutora na esquina das avenidas Ipiranga e Borges de Medeiros. Caso algum morador ainda identifique a alteração, a orientação é abrir um protocolo pelo telefone 156 na opção 2. 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Notícia na hora certa, volta na Rede Gaúcha às 6 horas. Da redação, Maria Regina Eichenberg.
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7: Hora certa.
0: Eita, chegou aí, bailão, hein? 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Ah, e pra hoje é Federal do Brasil, quem quiser fazer a fezinha lá, bora!
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0: Bora! Como é que estamos aí? 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
0: De novo?
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0: Alô, Carlinhos Maia, só carregar o fogão aí na Via Larnã, né? Carlinhos. Pessoal da Fruteira Maia. Ô, oh, Carlinhos.
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0: Segundo aqui o vidente Carlinhos Borges Maia, Copa do Brasil é Grêmio campeão. Opa, notícia boa então, Carlinhos.
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0: Vem comigo, 3389-1110, contatos da tua Rádio Cultura. Logo mais a gente tem também eventos que acontecem final de semana na grande região, festas, eventos. Aqui na programação Bailão, hein, a partir de agora.
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0: E o gole lá no bar do Jair Borba, pessoal.

da linha Secão. Secão, hein? Só lembrando a todos os talentos, artistas que também tiveram aí prestigiando, se apresentando no programa de talentos, na grande festa São Roque Picada Rosa. Domingo, né? Vai ao ar às 7:30 da manhã. Tá? Todos os artistas que estiveram aí no palco, né? A comunidade agradece, a Rádio Cultura. E domingo, 7:30 da manhã, vai ao ar. E a turma que estão dando uma aula de sinuca lá pro Jair Borba Fragata. Ô! Oh! Lotou, né? Lotou a turma aí lá.

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0: 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Já já voltamos com o bailão.
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0: aqui na Cultura FM. Vamos nessa?
1: É o embalo da banda genial, que hoje tem um lançamento desse grande sucesso. Hein? Pensando em você, tá?
2: Genial!
1: Ah, como é que estamos aí? Depois da chuva, previsão de mais chuva, deu uma trégua agora, né?
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1: bora lá.
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1: 12 de agosto, dia nacional das artes, nosso dia, né? Hoje dia da juventude, opa!
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1: E hoje dia do sofá, da quarta-feira.
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1: Pra ti que vai namorar, já passa aí do Mercado Colonial do Sadinho. 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
1: bora lá. 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
1: Como é que estamos aí? 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
1: 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A Cutrijal, tá bom?
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1: acharam aí do sucesso deles aí da banda genial? Logo mais estarão por aqui. Alô, banda Trio da Serra por aqui, pessoal. Domingo, super lotou aí a festa do São Roque, Picana Rosa. E no domingo agora estarão aqui na festa dos Santos Padroeiros e Fontana Xavier. Abraços lá pra turma, o Ney, pro Márcio, pro Flávio, pras meninas da linda

0: Tô no meio do carapicho, né? Opa! Como é que tá? Legal! 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Já tem gente da liga aqui, né, que querem sucesso aqui. A Marica tá mandando um salve para todos aí do Clube do Bailão. Clube do Bailão, que agora domingo tem mais uma grande domingueira. Tá bom? Domingo já foi casa cheia. E pro domingo tem a super banda Amor Mafioso de Passo Fundo. Quem gosta de domingueira, 19 horas, o palco será o Clube do Bailão do Sabiá, domingo, hein? Com segurança, cervejinha bem gelada. Pessoal de Baros aí que quer dançar, se divertir, Clube do Bailão Fontoura, hein? Tem recados por aqui, né, Pijinho?
1: Boa tarde, Pascoal. Aqui é a Fátima.
0: Fátima.
1: Gostaria de pedir uma música com o padre Alexandre Campos. O que que eu sou sem Jesus?
0: Guarda
1: se
0: delas.
1: Eu for atendida. Certo. Muito obrigado.
0: Então tá aí, já sai pra vocês. Outro pedido aqui.
2: Boa tarde, Pascoal. Aqui é a Flores. Eu quero pedir aquela música lá, Flor do Meu Jardim. Roda aí que eu tô escutando, tá? Roda aí pra nós. Tô todos escutando, tá? Aqueles que estiver escutando. Lá pra Iraci, lá em Fontoura, lá pro Shopping das Frutas, Shopping das Bebidas, por tudo lá, tá? Olha aí pra isso que eu tô escutando aí. Parece pra todos meus vizinhos lá que estão escutando, tudo. A flor do meu jardim, tá?
0: Roda aí. Tá aí pra Flor, Flor de São José, a Flores Bela, né? A Vitória aí do Shopping das Bebidas. Ah. Bora. 5h17 para a turma que está na hora da ordenha, lá para o João Francisco, ali na São Roque Avipau, para Ivone. Abraço, tá bom? Hora do leitinho lá.

a turma aí do Ferro e Cola, né? Os açougueiros aí, o Fabiano, aí o famoso Tigrão, o Alex. Como é que tá essa turma? Tava falando aqui a turma do Leitinho aí, né? O João Francisco, a Ivone e o Giovanni, lá em São Roque Avipal.

Pascoal, manda uma música pro Roquinho lá, você tá amando lá. Brincadeira dessa parte. Tá bem apaixonado.

0: Tá aí, falar em seu Roquinho lá da Ilha dos Lima, né? Ele tá só no Love, né? Ilha Hortimengla, né? Mas o Lucas aí da Marcenaria Gasparim também me falou que na Linha Rodrigues, é, o seu Jora também está apaixonado, está amando aí, Jora. É, tem que apresentar pra nós aí a tua pretendente.
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0: É, Matheus Godoy. A turma que já estão chegando aí na festa aí do Matheus Godoy hoje no quiosque. Hoje vai girar, né? O cardápio tem carne de ovelha, picanha. O que mais vai ter? Maionese, é, 7 tipos de salada. É, Matheus? Pro homem do bar lá, Fragata, né? O Jair, um dos homens mais apaixonados de bares, né? Fiéis e apaixonados, né? Olha esse, o Jair. Parecia um deputado na festa do... do Som Rock. Isso, fala aí, recados, pessoal lá da Coxilha. Né? A nossa amiga Maria Azulina, como é que tá, Maria?
2: Boa tarde, Pascoal. Manda uma música bem boa aqui pra nós. Tira com a coxinha bonita. Não perca o teu programa, hora nenhuma. É de manhã à noite. Escutando o teu programa, Pascoal. Não desliga o rádio nunca. Só na hora de dormir mesmo.
0: Olha ali, ó. Companhia, né? Um abraço pra todos vocês aí, tá bom?

0: uma quarta-feira, né? Uma música dessas, hein? Eu não vou Agora amanhã tem a Assembleia de Núcleo Sicredi, a vez do, da região centro. É a reunião que vai acontecer no GAN a partir das 19 horas. E depois tem um jantar que será servido aí pelo pessoal aí do GAN, Careteiros da Liberdade. Então, abraço todo especial para a patronagem do GAN.
1: Boa tarde, Pascoal, tudo certo?
0: Opa, como é que tá, GAN? Tudo certo?
1: O que
0: manda aí?
1: Amanhã é o grande dia, o grande jantar com espeto corrido aí, patrocinado pelo Sicredi. Vai ter uma reunião do Sicredi ali, dos associados. E tá todo Fontoura convidado aí a fazer parte do nosso CTG aí, tá? Estaremos de portas abertas para receber o pessoal aí, certo? Muito obrigado, Pascoal, um bom programa aí. E até amanhã. Inclusive o senhor, Pascoal, tá convidado para comer uma carne lá com nós.
0: Então tá aí os associados Sicredi lá, depois da reunião de núcleos. Tá? Qual é o teu CTG? Um abraço e pela turma aí.
2: Uma bombacha eu mandei fazer e um par de...
0: Falar em bombachas e pelegos aí pra semana farroupilha.
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0: Tá com o pessoal da Agro Assis, do Guilherme Assis, hein?
2: Qual é o teu CTG?
0: Mercado do Sadia, a gente tem break comercial rapidinho, depois segue aí. O sucesso do bailão, hein? 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

0: cheia lá de...
1: Fala em Assembleia de Núcleos, hoje à noite, né? Na semana foi a vez da Pequena Silveira, ontem em Campo Novo e logo mais, é, temos aqui a... As reuniões de núcleo Sicredi aqui na comunidade São Sebastião da Vila César, né? Eu tô com o presidente na linha, o homem aí, o produtor das abóboras, né? Como é que tá a Jerusa e Mariana e o turismo? Tudo pronto para de noite?
2: Bueno, meu amigo Pascoal, tudo bem? Passando a convidar então a todos aí, hoje de noite, então, a reunião de núcleos do Sicredi aqui no Salão da Vila César. Todos convidados.
1: Então tá aí o convite da turma, hein? Bora!

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1: Daqui a pouco tem a turma do de Marcos de Souza, hein? É? Alô, Renato Faria. Daqui a pouco o pessoal da banda vão estar aí, né? Já vamos reservar então aí as pizzas, hein?
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1: Aqui pro Pi, qual é o nome aí? O Pi, daqui a pouco sai a tua, né? A nova do Caico, né? Mas antes disso, nós temos aí um recado, a participação.
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1: Ah, o pessoal que tá ligado aí, né? O telefone aí da participação é 3389-1110. Aqui pro Bujão Bugre, tem recados aí?
2: Arrasta o pé pra cá, que nós tomamos umas 4-9.
1: Aí que...
2: 9.
1: Deixa eu só voltar aqui, né? O senhor João Bugre, como é que estamos?
2: Buenas, Pascoal. Tudo certo, meu amigo? Tudo bem? Temos tudo certo. Oferece uma música aí pro povo da Picada Rosa aí. Comadre Rosa, com o Padre Aristide, o Rock Bodega, a Valdeci, grande cantora, né? E pro Pingo aqui, que são integrantes do grupo dele, da banda. E pra minha esposa Iraci, pra Diana, pro Leandro, pra todo o povo da Picada Rosa aí, meus netinhos aí. E aqui, tô pintando aqui na São Roque da Vipaus, pintando ginásio aqui. Tomei solito aqui no mais. Então, já que tomei solito, tu roda uma música minha aí. Do amigo do missioneiro João Bugre, o Galdério Solito. Se tu puder rodar pra mim, te agradeço. Um abraço, Pascoal, tudo bom? Um abração da igreja, hora que puder vir pra cá, arrasta o pé pra cá, que nós tomamos umas 4-9. Abração.
1: Tudo aí, né? Pessoal que faz parte do grupo musical Mensageiro Legal. Festas e eventos, chama aí o João Bugre, chama aí o Pingo, tá? Sucesso aí no teu evento aí, tá bom? Festas, eventos, festas particulares, até mesmo locação de São Luzes. Fala aí com a turma aí, tá bom? 5h35.

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Ó, na promoção, hein? Inclusive deu o número da Federal, né? O 236 às duas, né? Cara, o pessoal da loteria hoje é Federal do Brasil, hein? É o João Bugre, se tiver os números, passa aí pra nós.

0: isso. A turma de parte é Luiz Tomás, aí o Gabrielzinho.
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0: O Claudir, a turma, o Pedrinho Cabral, que vai assar carne. Marley, felicidades, tudo de melhor pra você, tá bom? Pelo Aniver. O Gabrielzinho, ali do seu Davi. É, também aí a turma da Lancheria Boracina. Um abraço pra nossa irmã Marley, que tá de Aniver.
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0: E do neném aqui, o Gabrielzinho, olha, homenagens para a mamãe, pelo Aniver. E se possível, aquela música linda da banda Céu e Cantos, bora lá então. Luz da minha vida, em 5h38.
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0: Bora lá.
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0: Né, Frei Hélio, como é que estamos aí?

Deixa eu mandar um abraço aqui pra turma do Clube dos Amigos aí do Baixinho Padilha. Quer tomar uma cervejinha, né? Até mesmo lanches, jogar uma carta, sinuca, bocha aí, né? Na sombra dos pinhais, diariamente, hein? Meio-dia, tarde, noite, final de semana. Lembrando que agora, final de semana, estava programado um mega evento com a banda Sedução Fatal, em virtude que temos a festa em Fontoura, não vai ter o evento, né? Mas em breve, o Clube dos Amigos do Baixinho volta com tudo, né? Com grandes bailes aí no antigo quiosque dos amigos, agora na direção aí da turma aí, tá bom? Bora lá, bora lá. É a mesma turma que precisa de espaço para festas e eventos, fala com o Baixinho lá. E sai do banho sem roupa. Da água na boca. Show, mandar um abraço aqui pro Eric. Ô Eric, como é que estamos? Eu moro no 104. É, manda pra nós, se possível, pra nós, toda a turma aí. A nova do Caico. Meu bem, eu te traí. Bora lá. Especial pro Catarina, Marisa, também lá no Formigueiro, hein? Formigueiro não, Fernandes.

0: Bora, turma, pra comercial, mercado do Sadio, ó. 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Já já voltamos.
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2: Opa, vamos lá, turma, deixa eu mandar um salve pra turma da Lotérica Boa Sorte. Hoje tem o Federal, hoje também temos a Equina e hoje também a Loto Fácil, 8 milhões, hein? É, turma que quer tá com a sorte, né? Quem sabe não faz a pezinha, né? As meninas do atendimento lá, o Paulinho, a Andrine, a Sara, a Lara. Abraço, hein? Sorte pra todos os apostadores, hein? Hoje o movimento foi grande, hein? Nas apostas, hein? Alguém vai ganhar, né? Bora! 8 para as 18, hein? Quero falar pra vocês que final de semana, ó, vai bombar mais uma domingueira, Clube do Bailão do Sabiá, hein? Turma do Amor Mafioso, fala aí.
3: Doutora Xavier e toda a região, aqui é o Robinho Sullivan, vocalista do musical Amor Mafioso. Passando a fazer um mega convite especial pra vocês, nesse próximo domingão, dia 16, a partir das 19 horas, no Clube do Bailão, em Fontoura Xavier, do nosso amigo Xaviá, a banda da galera musical Amor Mafioso, fazendo o melhor do bailão pra vocês, e você é nosso convidado especial. Simbora participar desse mega evento, desse mega bailão, essa mega domingueira no Clube do Bailão, do nosso amigo Xaviá. Então nosso encontro está marcado, domingão, 16, a partir das 19 horas, em Fontoura Xavier, no Clube do Bailão. É isso aí, simbora! Muita cerveja gelada, muita gente bonita e muita música boa. Ao som do musical Amor Mafioso, né?
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2: Volta aí pro domingo, domingueira, hein? Clube do Bailão com Amor Mafioso de Passo Fundo, hein? Logo mais a gente tem uma palinha com a turma aqui da Banda Genial, tem a nova música, né? Desde ontem, hoje tá bombando aí, né? Pessoal de Marques de Souza aí, daqui a pouco aí a gente vai trocar uma ideia com a turma que vem aí com o novo sucesso da Banda Genial, que é aquela Pensando em Você, ainda mais hoje que é quarta, né? Pensando aí no grande amor,

0: O que acharam do sucesso da banda, que é o sucesso, né? Da grande região aí, a banda genial, e hoje o lançamento, né? É, hoje pela manhã a gente já recebia por aqui o homem da banda aí, né? O Gleison, grande figura, hein? Gleison, lá de Marques de Souza, sucesso aí, bombando, né? Hoje teve o lançamento às 11 horas, isso. Fala pra nós esse grande sucesso e a banda que, por onde passa, arrasta multidões. Seja bem-vindo aqui nos microfones da Cultura e mais esse grande sucesso aí, bombando. Tudo certo?
1: Boa tarde, Pasquale e ouvintes. É sempre uma alegria ser recebido nesse estúdio, que nos acolhe muito bem. Isso aí, hoje trazendo novidades para a população em geral, uma música de autoria própria, da qual o nosso colega Jonathan Guich, nosso gaiteiro, trombonista, compôs para fazer parte do nosso trabalho de sucessos aí. E vamos à luta para mais um lançamento, e que o pessoal ligue na rádio, pergunte, peça, e vamos trazendo em breve mais novidades. Vamos deixar o povo na expectativa, porque tem coisa boa vindo por aí.
0: Isso, além dessa que tá no dedo aí de fundo, pensando em você, né? Em breve vem mais coisa boa, né, Gleison?
1: Isso aí, também quero deixar um convite aqui para a comunidade em geral. No dia 12 de setembro será o jantar baile de 31 anos da banda, lá no Picada da Flor em Marques de Souza, onde a sua pessoa, Adroalio Pasquale, está convidado a fazer parte, assim como todo o Grupo Cultura.
0: Inclusive, ano passado, nós tivemos a alegria aí dos comunicadores estarem junto com vocês lá na festa dos 30, né?
1: Isso aí.
0: É um público daí, de mil e tantas pessoas, né?
1: Que achou da janta?
0: Os comunicadores de toda a região, acho que tinha mais de 30 emissoras lá, né?
1: Isso aí.
0: O seu pai lá, o dono da banda,
1: o Adriano.
0: É, o grande Adriano, né? E para contratar a banda, o pessoal muitas vezes precisa aqui para um evento, uma festa aqui em Fontoura. Como é que faz aí, Gleison?
1: Pode entrar em contato com a gente, né? Pelo certo. Telefone, pelo 519-9103-2647 ou 519-9221-2624. Assim como também, enquanto telefone, tudo mais nas redes sociais e onde quiser, pensou, banda genial, é só

0: gostou, que é a letra seria a dele, por ter vivenciado essa história, aconteceu com ele, e transformou ela numa canção e uma composição muito bonita, da qual hoje está aí, para o pessoal curtir, dançar muito, e como diz a música, não pode faltar uma cerveja gelada, né, quando for dançar.
1: Olha ali, né? Oh. E essa tem aqui no Shopping das Bebidas, hein? Bom, então, um abraço pra vocês, todo o sucesso do mundo. Se der, nós estaremos juntos lá em setembro, no dia...
0: 12 de setembro.
1: 12 de setembro, mais um grande evento, a festa dos 31 anos da banda, que é sucesso aí, não só em Marcos de Souza, mas aí no, na nossa região sul, aqui em Santa Catarina, Paraná e Rio Grande do Sul, que vocês tocam por tudo, né?
0: Ou quase tudo.
1: É, então tá aí.
0: Forte abraço, Pascoal. Obrigado pelo espaço, decoração. Vamos pra próxima, tá?
1: E a turma pode pedir o sucesso da banda genial aí, né? 33-89-1110, tá bom? Durante as programações aí do Só Bandas, aqui do Bailão. É a nova, então, que teve lançamento hoje. Esse grande sucesso aí da banda genial, Pensando em Você, né? No Spotify, no YouTube, no Audi mais, no Deezer aí, tá? A turma curte aí esse sucesso aí, tá bom?

0: Então tá aí, primeira mão aqui na 96, né? Hoje já tocou o dia todo, né? Aí o sucesso da banda genial Pensando em Você. A gente tem um break comercial. Depois segue aí a segunda hora, bailão, hein? Sai daí não. 6:05.
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3: Homem sofre choque elétrico ao operar caminhão em Teutônia. A estrutura do veículo entrou em contato com uma rede de alta tensão. A vítima, de 26 anos, sofreu queimaduras e foi encaminhada ao Hospital Ouro Branco. 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

0: fazer uma música aqui, Pascoal, mensageiro legal aí. Tem uma escuta aqui nas picadas Marvin aqui.
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2: Então, aí, mais uma da banda genial, além daquela, pensando em você, né? Linda menina aqui pro como é que é o nome? Arilson. Ô, Arilson. É, as lindas meninas vão estar te esperando lá em Marques de Souza, dia 12. Tá bom? Bora lá.
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2: 6:10.

Aguenta aí, aguenta aí, Gleison, o homem da banda genial, hein? É, precisou aí pro teu evento, chama, hein? Deixa eu mandar um salve pra turma que estão aqui no Brisa do Pinhão. Tá? Tendas do Pinhão, né? O Pedrinho Rochenbach, a turma toda, né? Abraço pra vocês, tá aí o sucesso do Ataíde Alexandre, hein? 18h15. Pessoal pedindo loteria, hoje atrasa, né? Hoje é pela Federal do Brasil, daqui a pouco aí, Pedrinho.

0: Tia, a coisa tá corrida hoje, mas vamos atendendo aqui a turma, né? Seu Zelindo, ele tá só pela Loteria Federal, Zelindo. É, a Rosa lá de Sananduba tá te mandando um recado, hein? Hoje o sorteio da Federal é 20h30, 20 horas, tá bom, preto? É, ali pro Zelindo, ali pro Calgir Portaluppi. É, os homens ligados aí na, nos números, tá? A gente vai para São José do Herval, porque final de semana, é, final de semana, temos a grande tradicional festa de São Roque. Pessoal que estão aí, os festeiros, a equipe toda da organização, como é que tá, Joel?
1: Boa tarde, Pascoal.
0: Opa, bem? Que maravilha aí receber vocês. Tudo certo, Joel?
1: São José do Herval. Estamos aqui reunidos, o pessoal do conselho, todo o pessoal da cozinha, o pessoal que auxilia nós ali, os festeiros, todos reunidos, organizando, iniciando a organização da grande festa aí no domingo, da Nossa Senhora do Rosário, Festa São Roque. Estamos já preparando os assados, que a partir de amanhã, às 17 horas, a gente já vai disponibilizar, então, assados de porco, galinha recheada. Então, desde a quinta-feira, dia 13, dia 14... e dia 15 nós teremos então disponível todos os assados e também ingressos à venda para a grande festa aí no domingo, que esperamos toda a região, e teremos uma banda que nunca veio na região e também banda Caso Novo. Então terá um baita de um reunião dançante, e queria mandar um abraço para todo mundo e convidar toda a região para esse grande evento aí no município de São José do Herval. Abraço do conselho e do Frei Paulo.
0: Tá aí. É, um abraço para essa turma aí, né, da organização. Amanhã já vai ter as galinhas recheadas no valor de R$60 lá em São José do Herval, na grande programação aí da paróquia Nossa Senhora da Purificação. Hein? Nossa Senhora do Rosário, né? Isso, a grande festa de São Roque no domingo. É, já amanhã já começa as programações, como destacou o Joel, amanhã já a venda dos assados, dos frangos, tá bom? E lembrando lá que o almoço é espeto corrido, né? Servido nas mesas.

0: ele é de primeira.
1: Eita, Tairã, um abraço pra turma. Vereador Elisandro Rosenbach. Opa, como é que tá, Pico? Um abraço. Estamos hoje aqui no Bagatini. Opa, como é que tá, Pico? Uma das lideranças, estamos aqui no Bagatini em reunião. Né? Convidando também a todos para grande festa Nossa Senhora do Rosário e São Roque, agora no domingo, hein? Como é que estão aí? Agora temos uma reunião aí no restaurante Bagatini, aqui ao lado da estação rodoviária. Estão tomando uma aguinha. E daqui a pouco também aí, participando da reunião lá da grande organização da grande festa. Opa! Coisa bem boa, Nath. Então, para essa turma aí, um abraço e todo sucesso. Já picou. Já aproveita, deixa pago uma gelada aí pro Bagatini. Ah, lembrando que o almoço será R$60 servido nas mesas lá em São José do Herbal. Criança aí paga um pouco menos. Bora lá. É, Elimar Bagatini, Elimar. Quero homenagear o vereador Pico.
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1: E o povo da linha Cosmos também, hein? Como é que estamos?
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1: Logo mais também a gente destaca os demais eventos que temos aí no final de semana, hein?

0: Estamos aí, a turma da Picada Café.
1: Pascoal, pega aí. Solta pra nós aí uns bailão com seis cantos aí.
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1: Tá, nós curtir aqui na Picada Café. Nós aqui tomando chimarrão, sabe? Comendo umas pipocas aqui. Solta pra nós, só pra nós. Curtir essa música boa
0: aí. Tanto aí, seu Licindo Liba, isso. A gente tem um break comercial, já tá atrasado, depois sai o teu sucesso, tá bom? Aguarda aí. Vamos lá, Elaica, break comercial. 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

0: Pessoal pedindo o sucesso do Benuí, né? Se ele embora, sai, né? Aqui para nossa audiência, para o Darcy, para a Lucimara, para o Vinícius, para a Diana, para a Denise. Como é que tá essa turma aí? Pessoal do Formigueiro e da Fernandes, tá? Pessoal pedindo loteria. Hoje atrasa, né? Hoje corre pela Federal do Brasil, tá bom, turma? Então, bora lá. Bora lá, bora lá. Tô vendo aqui a turma, né? Domingo também teremos a grande tradicional festa de São Roque, Santa Terezinha. O palco será aqui o Salão Paroquial de Fontoura Xavier. A organização que já estão tudo pronto, né? Pro domingo. É, vai ter banda, a super banda Trio da Serra, que é uma das melhores bandas do momento aí do estado do Rio Grande do Sul, no palco aqui da grande festa. No final de semana, Fontoura Xavier que celebra seus padroeiros, tá bom? Vamos lá, tem recados ali antes do break, vamos lá.
1: Buenas tardes, da Pascoal.
0: Lúcio Gamela.
1: Queria pedir uma música pra ti aí, a nova do Zé Heraldo, mandar pra Jaqueline.
0: Qual é delas?
1: Miranda, por causa da Rosa, meu grande amor. Se eu for atendido, eu agradeço. E aí, seu Pascoal, tudo certo? Pedi uma música pra ti aí, com meu grande amor, que eu mandei pra ti. E para todo o povo aí que ajudaram nós na comunidade a fazer limpeza hoje, manda uma música para eles também. Prega-lhe fogo para nós, índio velho. Tá? Tudo de bom aí para ti, Pascoal.
0: Tá daí, Jaqueline. Aí o João Batista Gonçalves. É, a última é essa, eu tô por um fio, né? Depois tem as outras. Vem me amar, participação do Vanderlei Rodrigo. Ah,
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0: de lágrimas com álcool. Tem a participação do Maurício Lima. E a última lá, né? Do Zé Raldo e banda aí, da grande Porto Alegre. Cria de Fontoura Xavier, vão lá. Eu tô por um fio, tá? E o sucesso. 6h41. Baguilão 96, bora!

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2: Maravilha, hein? Deixa eu mandar um salve pra tudo que se liga. É, claro, seu site Brock, lembrando que não vai ter rodada agora no final de semana, hein? 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Bora lá.
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2: Olha ali, Jaqueline, ó. O Geraldo que canta aí pra ti, pro João Batista. Salve de especial também pro Pedro Miranda, lá pra Cirilda, o Gilmar.
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2: 6h44, hein? Mas tem break comercial rapidinho. Depois a gente fecha aqui a programação, hein? Lembrando que final de semana, sexta-feira, né? Tem a promoção da nota premiada, hein? Sorteio na Prefeitura Municipal, 10 horas da manhã, hein? Bora lá, já já voltamos.
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2: Opa, aqui pro nosso ouvinte, o Lecindo Lima, né? Pedindo. É o DJ Ari, Corpo e Alma, mas é só um recado aqui, né? Só precisou de guincho, só chamar turma aí, ó.
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0: chamada aqui, né? Só precisou de guincho, só chamar turma aí, ó.
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0: Então vai, Benoim. Palmas, 18h52. Só mais um recado por aqui, rapidinho. 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Especial. Deixa eu só mandar um grande abraço aqui pra audiência. O José Anderson Prado Grande. Oh, o seu José Anderson Prado Grande. Mandando um salve especial pra turma do São Roque Vipal, pro João Bugre.
3: Oi, meu amigo Pascoal, tudo certo aí, já. Beleza, coisa, vem com o Max Fuel, você teve a gravação do programa aqui de Rádio São Roque Vipal.
0: A gravação dos pais.
3: Nós aqui. O João Bu, quer escutar de novo o programa, tá? Já aproveitando, manda um abraço pro pessoal do São Roque Vipal e manda uma música pra nós aí, se tá na programação.
4: Bem campeiro.
3: Bem campeiro aí, manda uma música bem. Bem gaúcho.
4: Timbre legal.
3: Quer escutar o time legal do Pedro Hortaça aí, tá?
0: Então daí, turma aí da banda. Mensageiro legal aí, o homem da viola e do vocal. Ah, João Bugre. E o pedido do Licindo aí. Fala aí, Licindo.
5: Meu nome é Chimarrão, sabe? Como nasce pipoca aqui.
0: Ah, essa que ele pediu lá? Bora! E aqui pro Valdir da Rosa Noronha, tá mandando um super beijo pras meninas, as bonitinhas, bonitonas, Andrés, a Stephanie. Ah, uma eu boto o braço, outra eu boto os pezinhos em cima, né? E no inverno elas me esquentam. Opa! É, são duas novinhas que me fazem feliz. Olha ali, Valdir. O senhor é abençoado. 18h54. Loteria atrasa hoje, hein? Corre pela Azul, pela Federal.

para Vilém. Grande abraço, uma super noite, bom descanso, boa quarta-feira. Partiu, janta Sicredi. Vila. Vila César, né? Hoje temos a reunião de núcleo Sicredi e depois tem uma janta aí pros associados e cooperados logo mais à noite, né? E falar em Sicredi, amanhã é a vez. E do centro, pessoal do centro, amanhã no GAN, Careteiras da Liberdade também. Tem a reunião de núcleos, assembleia e depois uma janta aí. Aqui no GAN, Careteiros da Liberdade também, amanhã, tá bom? Todos vocês, grande abraço, uma boa noite. 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Grande abraço a todos aí, uma boa noite na quarta. Na sequência em Voz do Brasil, é a Vande Bonacina. E hoje tem show aí do Vando Bonacina lá no quiosque do Mateuzinho Godoy.

0: conseguiu construir divergências que nós no início pensávamos que não seria possível. Eu acompanhei um pouco mais de perto a construção que Vossa Excelência fez em relação a esta matéria. Eu, em várias outras oportunidades, nós pautamos esse projeto e Vossa Excelência aqueceu no momento da discussão, assim como fizemos ainda há pouco, aqueceu com que a presidência retirasse o projeto de pauta para buscar novamente um entendimento.
1: Ele é 19 horas.
2: 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As notícias do governo federal que movimentaram o país no dia de hoje.
3: Olá, boa noite.
1: Boa noite para você que nos acompanha em todo o país.
3: Quarta-feira, 12 de agosto de 2026.
1: Vamos ao destaque do dia.
3: Decreto regulamenta a escolha do fornecedor de energia elétrica por consumidores de baixa tensão.
1: Isso significa que escolas, hospitais, pequenos comércios e indústrias de menor porte vão poder decidir quem vai prestar o serviço.
3: Consumidores residenciais também terão essa opção a partir

0: ação faz parte do processo que apura falhas na proteção de crianças e adolescentes no ambiente digital. Thaís de Araújo.
1: A suspensão será mantida até que a empresa comprove a adoção de medidas técnicas, de segurança e de governança que sejam adequadas para proteger os menores de 18 anos.
2: Hoje, na apresentação da Voz do Brasil, Mariana Jungmann e Luciano Seixas.
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2: Foram regulamentados 4 decretos na área de energia e transição energética.
0: Entre as medidas está a regulamentação das atividades de captura e armazenamento de carbono e também a abertura do mercado livre de energia.
2: Os detalhes você vai ouvir agora na reportagem de Graziele Bezerra.
3: Um dos decretos assinados nesta quarta-feira regulamenta o uso de tecnologias de captura e armazenamento de carbono. A medida contribui para a redução das emissões de gases de efeito estufa e para tornar o Brasil um país carbono negativo, como explica o ministro de Minas e Energia, Alexandre Silveira.
4: Capturar o carbono, colocá-lo onde é possível colocá-lo de forma segura, nas rochas, e tornar a produção de petróleo e a produção de outros biocombustíveis com captura e estocagem negativa de carbono.
3: Outro decreto estimula a produção e consumo de combustível sustentável de aviação no país. O ministro Silveira também anunciou a regulamentação da abertura do mercado de energia, permitindo que consumidores de baixa tensão escolham seu próprio fornecedor de energia elétrica, o que alcança consumidores residenciais, pequenas indústrias e comércios.
4: Até dezembro de 27, todo o comércio e toda a indústria poderá escolher de quem comprar energia. E até novembro de 28, todos os consumidores brasileiros.
3: Também foi regulamentado o mercado de hidrogênio de baixa emissão de carbono no país. O decreto prevê a estruturação do Sistema Brasileiro de Certificação de Hidrogênio, que tem como objetivo comprovar o desempenho ambiental do hidrogênio em comparação com outros combustíveis. Reportagem Graziele Bezerra.
0: Estradas, portos, aeroportos e hidrovias. Um documento aponta os principais desafios no modal de transportes do Brasil.
2: O Plano Nacional de Logística mapeia problemas atuais, prevê demandas que devem crescer e aponta onde a infraestrutura de transportes precisa avançar em até 2025.
5: O plano reúne 31 eixos prioritários de transporte para os próximos 24 anos. São 12 rodoviários, 8 ferroviários, 4 aquaviários e 7 intermodais, que combinam diferentes formas de transporte. Outros 11 eixos integram um banco de projetos para estudos futuros. Com 112 objetivos prioritários, o Plano Nacional de Logística identifica problemas que precisam ser enfrentados hoje, demandas que podem crescer até 2050 e oportunidades de desenvolvimento regional. O plano também identifica a necessidade de ampliar o uso de ferrovias, hidrovias e cabotagem, e de melhorar a integração entre diferentes modos de transporte. Entre os desafios estão os gargalos para o transporte de produtos importantes para a economia brasileira, como soja, milho e carnes. O ministro de Portos e Aeroportos, Tomé Franca, defende novos modais para ampliar o escoamento.
6: O grande gargalo do setor portuário hoje não é mais a sua capacidade, mas o acesso aos portos para que a gente possa ter maior eficiência. A gente precisa integrar esses modos de transporte. Portanto, eu acho que o PNL ele aponta para esse futuro da infraestrutura brasileira.
5: Hoje, as rodovias respondem por mais da metade do transporte de cargas e o setor emite cerca de 217 milhões de toneladas de CO2 por ano. O ministro dos Transportes, Jorge Santoro, explica que o PNL vai ser o principal instrumento de transformação do setor para a próxima geração.
7: Então isso é um investimento que tem um efeito multiplicativo na economia muito relevante, muito importante. E a gente com esse PNL está procurando propor um olhar diferente para o país nos próximos anos.
5: O documento foi elaborado pelos Ministérios dos Transportes e de Portos e Aeroportos, com participação dos estados, do setor produtivo, da sociedade civil e de especialistas. Reportagem Pablo Mundim.
2: Como a gente ouviu na reportagem de Pablo Mundim, o Plano Nacional de Logística prevê ações até o ano de 2050. Cerca de 5.300 empresas brasileiras foram diretamente afetadas pelas novas tarifas de importação anunciadas pelos Estados Unidos

0: contra o Brasil.
1: Para ajudá-las a enfrentar as dificuldades causadas pela perda do mercado norte-americano, a Agência Brasileira de Promoção de Exportações, Apex Brasil, anunciou uma série de ações.
0: Elas envolvem atendimento individualizado para encontrar outros países compradores e auxílio para adaptação a novos mercados.
1: Mais cedo, eu conversei com o presidente da Apex Brasil, Laudemir Miller, sobre essa atuação. Acompanhe. Presidente Laudemir Miller, um prazer ter o senhor com a gente aqui na Voz do Brasil, seja bem-vindo. Então vamos falar pra gente, explica pra gente, por favor, sobre esse plano de diversificação de exportações. O que que é essa nova estratégia criada pela Apex para ajudar as empresas que foram afetadas pelas novas tarifas dos Estados Unidos?
2: Oi Mariana, um prazer estar aqui. É um plano de socorro, de atendimento às empresas que estão sendo impactadas pelo aumento de tarifas pelo governo americano. Nós temos hoje vários setores, mais de 2 mil produtos estão com tarifas elevadas. Você imagina que de uma hora para outra o empresário brasileiro está enfrentando um imposto a mais, uma tarifa a mais de 40%. Então nós vamos apoiar diretamente as empresas brasileiras, vamos trabalhar com 5.300 empresas para que essas empresas, o empresário, possa encontrar, ficar frente a frente com o comprador internacional do mercado dele, né, do produto dele, em mercados alternativos. Então é isso que a gente vai fazer. Nós vamos fazer isso por meio de feiras internacionais, rodadas de negócios, trazer compradores ao Brasil, e o nosso objetivo é realmente fazer com que apoiar esses empresários para que eles diversifiquem, encontrem um novo caminho, encontrem um novo mercado.
1: Pois é, o senhor mencionou aí 5.300 empresas, né, afetadas, que podem ser ajudadas por esse novo plano. São 35 setores econômicos. Quais são esses setores, presidente? Onde é que o problema é mais grave e o plano, ele tem mecanismos aí para priorizar alguns setores onde, entre esses 35, onde o problema seja ainda pior?
2: Nós vamos atender a todas as empresas impactadas, né? 5.300 empresas, todas as empresas impactadas pelo tarifaço. Claro que a gente tem algumas prioridades, são setores que estão sofrendo mais, né? Porque a gente tem muitas empresas, por exemplo, do setor de rochas, que pega muito, né? Aí a região do Espírito Santo, que os Estados Unidos é o mercado principal. A gente tem o setor de madeira, que pega a região sul, que os Estados Unidos é o mercado principal. Móveis, a gente tem calçados, têxteis, enfim, de várias regiões do Brasil. Nós vamos priorizar estes setores numa estratégia também setorial. A Apex Brasil, que é a Agência Brasileira de Promoção de Exportação, nós temos uma parceria com 29 entidades setoriais, empresariais, que estão conosco nesse grande movimento, né, de apoiar essas empresas. Então a gente tem prioridade, mas nós vamos atender todas as empresas, cada uma delas individualmente. E aí, Mariana, até para as empresas, né, as pessoas que estão ouvindo a Voz do Brasil e acompanhando a gente, o Brasil, neste mês de julho, nós exportamos 35 bilhões de dólares. E de janeiro a julho, a balança comercial brasileira já registra 220 bilhões de dólares de exportação. Ano passado, nesse período, a gente estava em 200 bilhões. E o que está acontecendo, né? Nós temos, portanto, 20 bilhões a mais em relação ao ano passado. Nós caímos a exportação para os Estados Unidos em 3 bilhões de dólares, mas nós tivemos um aumento para a Europa de 3,1 bilhões de dólares. Para a Índia, que é um mercado que agora a gente está tracionando mais as nossas exportações, nós crescemos 2 bilhões e 700 milhões, nós crescemos 11 bilhões e 300 milhões para a China. Então, a exportação brasileira está num caminho muito importante. A gente já tem um superávit da balança comercial no Brasil deste ano, nessa metade do ano, de 50 bilhões de dólares, mas tem setores que estão sofrendo com o mercado americano. Então, nós estamos num movimento geral para trabalhar a diversificação das exportações brasileiras, com um foco específico nas empresas que estão sendo afetadas. E a gente vai trabalhar com vários mercados. Vamos trabalhar com o Canadá, com o México, a gente vai trabalhar a África, vamos trabalhar com a Europa, que a gente tem esse acordo tão importante, com a Alemanha, vamos trabalhar com a Ásia principalmente, né? Não só China, mas Filipinas, Indonésia, Malásia, Singapura, que a gente acabou, que o Brasil acabou de assinar um acordo. Então é um grande movimento de ampliação das exportações do Brasil, de diversificação das exportações brasileiras, mas principalmente, sabe, Mariana, para pegar na mão, para atender aquele empresário que de uma hora para outra está enfrentando um imposto de 40%. É para esse empresário que é esse plano. E o que, que a gente vai fazer? Nós vamos colocar compradores internacionais do produto dessa empresa frente a frente para que ele possa negociar. E a gente vai fazer isso, inclusive, com isenção de taxa. Nós não vamos cobrar os serviços que geralmente a Apex Brasil cobra, né? A gente tem algum subsídio, mas dessa vez a gente vai fazer com uma isenção total de taxa para esses setores, porque realmente as empresas estão precisando. E ainda mais, muitos empresários nos falam assim, mas eu estava preparado para os Estados Unidos.
1: Sim, inclusive, uma alegação, né? Ah, é um mercado específico, eu tinha que vender para a demanda da forma como eles apresentam. É possível adaptar isso para outros mercados?
2: Muitos, por exemplo, falam assim, ah, mas a minha máquina, ela está certificada para o mercado americano, né? O meu produto tem uma certificação específica, eu fiz uma adaptação, eu mudei minha embalagem, seja específico para os Estados Unidos. Nós vamos poder atender também essas empresas, inclusive com apoio financeiro para certificação, para mudança de embalagem, num valor de até R$40 mil. Então, as empresas que trabalharem com a Apex Brasil, que se inscreverem, que entrarem nesse nosso plano de diversificação, vão ter uma série de medidas de estar frente a frente com um comprador internacional, mas também de se preparar. E o empresário vai poder ele buscar uma certificação, vai poder ele, por exemplo, fazer uma adaptação no produto, e aí a gente vai ter uma metodologia, inclusive, de fazer um ressarcimento de até R$40 mil para realmente a gente trabalhar nos próximos 12 meses para que essas empresas encontrem um novo mercado. Nós não queremos e não vamos, Mariana, abandonar os Estados Unidos. Estados Unidos é um mercado muito importante, nós vamos continuar trabalhando nos Estados Unidos junto com as empresas brasileiras, inclusive junto com as empresas americanas. Nós temos um escritório, a Apex Brasil tem um escritório em Washington, onde nós vamos trabalhar para que o setor privado estimule, negocie um aumento das isenções. Nós queremos que mais produtos brasileiros fiquem isentos, os produtos já isentos, nós queremos aumentar a nossa participação no mercado americano, mas o nosso ponto principal agora é diversificar as exportações brasileiras e pegar na mão, apoiar esses empresários que estão sofrendo com esse aumento de tarifa repentina, né? O que muda os negócios, muda toda a estratégia, e a Apex Brasil, a Agência Brasileira de Promoção de Exportações, junto com 29 entidades do setor privado brasileiro, vão trabalhar a partir de hoje já, junto com as empresas, para que elas possam encontrar um novo mercado e seguir as exportações.
1: Presidente, o senhor mencionou até um atendimento individualizado que vai ser feito com as empresas, né? Ou seja, cada uma sendo atendida na sua especificidade. Exato. Os empresários, então, que estiverem, né, esses 5.300 empresários que estiverem interessados em receber esse apoio da Apex Brasil, como é que eles devem proceder? Onde eles podem procurar informação? Como é que eles podem acessar a Apex?
2: Eles podem procurar diretamente a Apex Brasil, que é apex.com.br. Então a gente já está preparado para atender essas empresas, e o atendimento é individualizado, Mariana. Sabe por quê? Porque cada empresa tem a sua realidade, tem o seu produto, tem a sua estratégia, tem a sua maturidade. Então nós vamos atender uma por uma, montar uma estratégia para o seu produto, para um mercado alternativo. A gente tem uma base de inteligência muito importante de oportunidades dos mercados internacionais para cada um desses produtos, mas também toda uma estratégia com 29 entidades do setor. Então a empresa também pode procurar a sua entidade, empresa de calçado, de móveis, de plástico, enfim, de 29 setores que a gente está, que nós estamos trabalhando nessa parceria, nesse grande movimento, nesse esforço extraordinário. Toda a nossa equipe está mobilizada. É a hora de a gente se unir para diversificar as exportações brasileiras, para apoiar os nossos empresários que tanto trabalham trabalho, que tem orgulho do seu produto. A exportação muitas vezes é um sonho para o empresário, né? E esse sonho, em alguns casos, está interrompido. Então a gente quer voltar a sonhar com outro mercado para que esse produto, que é tão bom, que é resultado do trabalho de muitas pessoas, de homens, mulheres, empresários, empresárias, possam encontrar um novo caminho, possam encontrar um novo mercado. E é esse o trabalho que a gente começa a fazer a partir de hoje.
1: Muito bem, nós conversamos com o Aldemir Miller, presidente da Apex Brasil. Presidente, muito obrigada pela sua entrevista à Voz do Brasil.
2: Obrigado, Mariana, e obrigado aí a todos os ouvintes que acompanham a Voz do Brasil.
1: Pequena correção, o endereço da página da Apex é apexbrasil.com.br.
0: A Agência Nacional de Proteção de Dados determinou que o Discord suspenda as transmissões ao vivo na plataforma no Brasil.
1: A medida preventiva foi tomada após a identificação de falhas na proteção de crianças e adolescentes.
0: A decisão faz parte de uma fiscalização iniciada na semana passada após episódio que resultou na morte de um adolescente de 13 anos.
3: As transmissões ao vivo, as famosas lives, realizadas dentro da plataforma Discord, serão suspensas após determinação da Agência Nacional de Proteção de Dados, a ANPD. O bloqueio deve começar em até 3 dias úteis e vale também para outros recursos de compartilhamento de vídeo. Segundo a agência, foram identificados riscos graves relacionados ao uso das lives para violência, assédio, automutilação e incentivo ao suicídio envolvendo crianças e adolescentes. O Discord é uma plataforma que permite a troca de mensagens por texto, voz e vídeo. O serviço também reúne comunidades em que os usuários podem conversar e interagir em tempo real, sobretudo por meio das lives em jogos online. De acordo com a ANPD, pela forma como o serviço funciona, o Discord não consegue analisar o conteúdo das transmissões em tempo real. A plataforma depende de sistemas automatizados e de denúncias dos próprios usuários para identificar possíveis violações, como explica o superintendente de fiscalização da ANPD, Fabrício Lopes.
4: Se o Discord não consegue ter acesso ao conteúdo incidente, ele não consegue, de maneira espontânea e automatizada, agir em tempo para evitar essas violações que acontecem ali dentro, como exposição de crianças e adolescentes a conteúdo violento, a incitação à automutilação, a maus tratos e até tortura de animais, entre outros conteúdos proibidos pelo artigo 6º do ECA Digital.
3: A agência ainda apura outras possíveis falhas, como problemas na verificação de idade e na remoção de conteúdos que violem os direitos de crianças e adolescentes. O superintendente de fiscalização da ANPD, Fabrício Lopes, explica ainda que a suspensão será mantida até que a empresa comprove a adoção de medidas técnicas, de segurança e de governança que sejam adequadas para proteger os menores de 18 anos.
4: Essa suspensão ela vai ser por prazo indeterminado, porque o motivo que justificou essa suspensão precisa ser vencido antes de que a plataforma possa restaurar essas funcionalidades. Enquanto permanecerem as razões técnicas que justificaram essa suspensão, a gente não entende como possível a restauração dessas funcionalidades.
3: O Discord tem 3 dias úteis para comprovar o cumprimento da determinação e 10 dias úteis para apresentar recurso. Caso sejam confirmadas as irregularidades, a empresa também poderá sofrer sanções previstas no Estatuto Digital da Criança e do Adolescente, o ECA Digital, incluindo multa de até R$50 milhões por infração. A decisão faz parte de uma fiscalização iniciada na semana passada, que investiga um grupo criminoso suspeito de incentivo ao suicídio por meio do Discord, resultando na morte de um adolescente de 13 anos no último dia 22 de julho. Segundo a plataforma Discord, uma investigação interna identificou evidências de que a atividade criminosa foi coordenada em outras plataformas e afirma contar com equipes especializadas que trabalham no combate a indivíduos envolvidos em atividades violentas. Reportagem Thaís de Araújo.
1: Hoje é Dia Nacional dos Direitos Humanos.
0: E nesta data vamos falar sobre o Clique Cidadania, um aplicativo móvel gratuito desenvolvido que funciona como um guia digital de direitos, serviços e políticas públicas.
5: Em encontrar o serviço público certo nem sempre é uma tarefa simples. Para ajudar nessa busca, o aplicativo Clique Cidadania reúne informações sobre direitos e orienta como acessar serviços de assistência social, saúde, educação, trabalho e renda. Além das orientações, o aplicativo, como detalha Fernanda Becker, coordenadora geral de promoção dos direitos das pessoas migrantes, refugiadas e apátridas.
6: É um lugar de acessar direitos. Você tem informação sobre o direito e sobre o órgão, a instituição que você pode buscar, né? E aí tem a geolocalização, você consegue georreferenciamento de achar onde está aquele espaço no seu território. Na palma da mão.
5: Além de explicar a função de cada serviço público, o aplicativo conta com um mapa integrado que mostra onde ficam as unidades, como CRAS, CREAS, unidades básicas de saúde, conselhos tutelares e outros equipamentos públicos mais próximos da localização do usuário. Como é integrado ao sistema de navegação do celular, também permite traçar rotas até os locais de atendimento. O aplicativo também pode atender a demandas específicas e disponibilizar novos temas, como explica Fernanda Becker.
6: Ele é um aplicativo dinâmico, né? A mais nova guia dele é de brasileiros retornados, né? Repatriados. Para quando as pessoas que chegam aqui, em maioria deportadas, assim como os migrantes, que às vezes estão muito tempo fora do país, já passam a entender os seus direitos, quais órgãos e quais instituições buscar.
5: O Clique Cidadania está disponível de graça para celulares Android e oferece conteúdos em português, espanhol e inglês. Reportagem Luciana Colares de Holanda.
7: Instituições federais de ensino superior terão 154 mil vagas em cursos de formação continuada para professores da educação infantil em 2027.
0: A partir de 17 de agosto, as instituições interessadas em oferecer os cursos poderão se inscrever na chamada pública no Sistema Integrado de Monitoramento, Execução e Controle, o SIMEC.
7: As inscrições devem ser feitas até o dia 9 de setembro e os resultados serão divulgados em 9 de outubro.
0: O endereço para inscrição é cimec.mec.gov.br.
7: Foram reabertas as inscrições para instituições de ensino criarem novos programas de residência médica.
0: Também é possível solicitar ampliação de vagas nos programas já existentes.
7: Novos pedidos podem ser feitos até 31 de agosto.
0: Podem participar instituições federais ligadas ao Ministério da Saúde ou da Educação, órgãos públicos e instituições privadas sem fins lucrativos.
7: A inscrição pode ser feita no site no site sigresidencias.saude.gov.br.
0: E essas foram as notícias do governo federal.
7: Uma realização da Secretaria de Comunicação Social da Presidência da República.
0: Com produção da empresa Brasil de Comunicação.
7: Fique agora com o Minuto do TCU e em seguida as notícias do Poder Judiciário e do Congresso Nacional. Boa noite.
0: Boa noite para você. Até amanhã.
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11: Presidente do STF se reúne com representações diplomáticas do grupo de países da América Latina e do Caribe.
12: Urna eletrônica ganha nova interface para as eleições 2026.
11: Para o STJ, poderes para atuação extrajudicial de advogado não limitam procuração geral em processos judiciais.
12: Boa noite, eu sou Marcela Luiz.
11: E eu sou Walter Lima.
12: O presidente do Supremo Tribunal Federal, ministro Edson Fachin, se reuniu hoje com representações diplomáticas do grupo de países da América Latina e do Caribe.
11: Na ocasião, ele destacou duas prioridades da agenda externa do STF. A primeira prioridade é a defesa da democracia constitucional que, segundo Fachin, se encontra sob pressão em diferentes partes do mundo. Na ocasião, ele falou sobre a importância da independência judicial. Vamos ouvir um trecho da fala do ministro.
13: Em particular, tenho buscado, seja multilateralmente, seja bilateralmente, contribuir para a articulação de uma rede de cortes supremas e tribunais constitucionais atentos para a autonomia dos juízes como pressuposto da democracia constitucional. Afinal, são os juízes, sobretudo os juízes constitucionais, os guardiões últimos dos direitos fundamentais.
12: A segunda prioridade da agenda externa do Supremo, apontada por Fachin, é a ênfase na América Latina e no Caribe, com a consolidação de uma região de encontro, de entendimento e cooperação.
11: O presidente do STF também destacou que o Supremo vai sediar, em novembro deste ano, o 11º encontro do Fórum de Cortes Supremas do Mercosul.
12: Plenário do STF reconhece validade da moratória da soja e decide sobre leis de Rondônia e Mato Grosso que restringem benefícios fiscais.
11: A moratória da soja é um acordo privado e voluntário firmado entre empresas que impede a aquisição de produtos de fazendas localizadas em áreas desmatadas após julho de 2008 na Amazônia. Marta Ferreira.
14: O julgamento começou em março, mas foi suspenso após o Supremo decidir encaminhar o caso ao Núcleo de Solução Consensual de Conflitos. A ideia era buscar um acordo entre as partes. No entanto, em junho, houve um recuo que impossibilitou um consenso sobre o tema. Na retomada do julgamento, o plenário reconheceu a validade das leis estaduais e a licitude da moratória da soja. Também decidiu pela consequente extinção das ações e procedimentos relativos ao recuo, que impossibilitou um consenso sobre o tema. Na retomada do julgamento, o plenário reconheceu relacionados à sua suposta ilegalidade.
12: Urna eletrônica ganha nova interface para as eleições 2026.
11: Com as novidades, votação será mais acessível e intuitiva. Fábio Ruas.
15: Na interface, uma nova fonte torna a urna mais acessível para pessoas com deficiência visual, porque o desenho das letras privilegia contraste, espaçamento e definição dos caracteres, facilitando a leitura. Também foi inserida uma barra de progresso que permite ao eleitor acompanhar em tempo real o andamento da votação. Além dessas novidades, também foi ampliado o uso de Libras, a língua brasileira de sinais, em diferentes etapas da votação.
12: Procuração dada a advogado para atuar em processos continua válida, mesmo se conceder poderes para atuação fora da justiça, perante órgãos administrativos.
11: Essa conclusão é do STJ, Fátima Uchoa.
16: Ainda na fase de conhecimento em ação de indenização por danos morais, uma operadora de plano de saúde substituiu advogados e apresentou procuração que dava às novas representantes amplos poderes para o foro em geral e as autorizava a representá-la perante especialmente duas autarquias federais. A terceira turma do STJ reconheceu a regularidade da representação processual da empresa e afastou a necessidade da intimação pessoal no cumprimento de sentença. Segundo a relatora, ministra Nancy Andrighi, nesse caso, quando a procuração prevê expressamente poderes gerais para o foro, a inclusão de atribuições extrajudiciais, ainda que qualificadas como especiais, não restringe a representação judicial.
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12: Uma boa noite.
11: E até amanhã.
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19: Eu sou Paula Groba.
20: E eu sou Humberto Pinheiro.
19: E estes são os destaques de hoje do Jornal do Senado, que começa agora.
20: Senado aprova protocolos de atendimento a doenças cardiovasculares no SUS.
19: Vagas ociosas em ônibus escolares rurais poderão atender professores e universitários.
20: Segurança pública pode ter prioridade na restituição do imposto de renda.
19: Boa noite.
20: Boa noite.
19: Doenças cardiovasculares são a principal causa de morte no Brasil, mas em muitos casos o desfecho pode ser diferente quando o atendimento é rápido e o tratamento começa nos primeiros minutos.
20: É justamente para agilizar esse socorro que o Senado aprovou um projeto que prevê protocolos específicos para o atendimento desses casos no SUS. Os detalhes com o repórter Douglas Castilho.
21: O maior gargalo combatido pela proposta é a falta de previsão específica para que as unidades de pronto atendimento, UPAs, utilizem terapias trombolíticas, que consistem basicamente na utilização de remédios capazes de dissolver coágulos sanguíneos. Esse tipo de procedimento médico desempenha papel crucial na resposta imediata a casos como o de infarto do miocárdio, sobretudo em localidades onde não seja possível realizar práticas mais complexas como cirurgias. A relatora substituta, a senadora Damares Alves, do Republicanos do Distrito Federal, falou da necessidade de aprovação da medida.
22: No infarto agudo do miocárdio, a rapidez no reconhecimento do quadro clínico e na instituição do tratamento adequado é fator decisivo para a sobrevida e o prognóstico do paciente.
21: Na prática, já existem normas do Ministério da Saúde que possibilitam a padronização do atendimento no SUS. Porém, os parlamentares optaram por dar força de lei ao protocolo. O projeto vai à sanção presidencial.
19: E seguiu para a sanção presidencial, o projeto que amplia as possibilidades de estoques de insumos pelo governo para alimentação animal. A proposta altera o programa de venda em balcão da Conab, que facilita o acesso de pequenos criadores ao milho em grão.
20: O texto inclui produtos como sorgo, caroço de algodão e farelos de soja e milho. A medida também permite à Conab comprar estoques em leilões públicos para dar mais segurança ao abastecimento em períodos de quebra de safra e instabilidade climática. O projeto vai à sanção presidencial. A relatora do projeto, senadora Tereza Leitão, do PT de Pernambuco, explicou a urgência da aprovação do texto.
23: É muito importante para o momento atual que nós vivemos com a ameaça dos impactos climáticos provocados pelo El Niño.
19: O Senado também aprovou a medida provisória que abriu crédito extraordinário para garantir o pagamento de ajuda de custo às famílias da zona da Mata Mineira que tiveram perdas materiais provocadas pelas fortes chuvas na região.
20: A medida provisória seguiu para promulgação. Repórter Alexandre Campos.
24: O Senado confirmou a medida provisória que abriu crédito extraordinário no valor de R$75 milhões ao orçamento do Ministério da Integração e do Desenvolvimento Regional. Esse valor garantiu o pagamento de apoio financeiro às famílias residentes na zona da Mata Mineira que tiveram prejuízos materiais e perderam bens por causa de fortes chuvas no início deste ano. O governo transferiu uma parcela única de R$ 7.300 a cerca de 10 mil famílias atingidas. No entanto, parte dos recursos liberados pela MP ainda não teve destinação. Se a medida provisória não fosse aprovada antes do fim do seu prazo de vigência, esse montante não poderia mais ser usado, como explicou o presidente do Senado, Davi Alcolumbre.
25: O governo federal ainda tem um saldo e se nós perdermos esse saldo do crédito extraordinário, algumas propostas em relação a desastres naturais vão perder o objeto no Ministério, para que essas famílias que foram atingidas por esse desastre não percam esse apoio do governo federal.
24: Como não sofreu alterações durante sua análise no Congresso Nacional, a medida provisória segue para promulgação.
19: Professores e estudantes do ensino superior poderão utilizar vagas ociosas nos veículos do transporte escolar das áreas rurais.
20: Foi o que aprovou a Comissão de Educação. O projeto segue agora para análise do plenário. Repórter Rodrigo Rezende.
1: O projeto garante que as vagas ociosas no transporte escolar rural possam ser utilizadas pelos professores e por universitários. O senador Camilo Santana, do PT do Ceará, que apresentou o relatório favorável ao projeto feito pela senadora Jussara Lima, do PSD do Piauí, ressaltou que a possibilidade de uso do transporte se dará apenas após o atendimento de todos os alunos da zona rural da educação básica. Camilo apresentou uma emenda que permite que os estudantes de institutos federais também possam usar do benefício.
2: Mas muitas vezes o transporte ele vai ocioso, com assentos ociosos, então esses assentos vão permitir que professores, que muitas vezes precisam se deslocar, que às vezes não tem um transporte próprio, não tem incentivo, eles vão poder utilizar. E a gente incluiu, que não estava previsto, também os alunos dos institutos federais, que também muitas vezes sofrem com essa questão do transporte, deslocamento da sua casa aos campos.
1: Para possibilitar a utilização dos assentos vagos, o projeto modifica uma lei de 2004 que criou o Programa Nacional de Apoio ao Transporte Escolar.
19: Segurança pública e agilidade no atendimento a pacientes com câncer serão as principais prioridades do senador Sargento Reginauro, do PSDB do Ceará. Ele assumiu temporariamente a cadeira do senador Eduardo Girão do Novo, também do Ceará, que se licenciou do mandato para disputar as eleições de 2026 como candidato a vice-presidente.
20: Ao tomar posse, Reginauro afirmou que vai trabalhar pela efetivação da chamada Lei dos 60 Dias, que estabelece prazo máximo para o início do tratamento de pacientes com câncer após o diagnóstico. O senador lamentou que, em muitos casos, a demora do atendimento pelo SUS pode agravar a doença e até contribuir para a morte dos pacientes.
19: Reginauro também destacou ter sido o primeiro bombeiro a ocupar uma cadeira no Senado. Segundo ele, sua trajetória política começou na luta classista, em defesa dos profissionais da segurança pública, que à época tinham pouco reconhecimento e valorização.
3: Nós éramos uma categoria para ilustrar bem. O bombeiro é praticamente como um extintor, mas você só lembra dele na hora do incêndio. Hoje se debate a valorização dos profissionais da segurança.
20: Já o senador Carlos Fávaro, do PSD de Mato Grosso, defendeu o projeto de sua autoria que proíbe as apostas online, as chamadas bets. O parlamentar relatou casos de famílias que enfrentam dívidas, conflitos e perda de renda associados a apostas.
19: Segundo Fávaro, o problema vai além da atuação de plataformas irregulares e está relacionado ao próprio modelo de negócio das bets. O senador avalia que a regulamentação não é suficiente para eliminar os riscos e defende o fim das autorizações existentes com um período de transição de até 5 anos.
4: Ouvi mães que não dormem mais porque os filhos apostam o salário inteiro, não tem como pagar o aluguel. Ouvi pais que descobriram que o cartão de crédito estava estourado porque o filho jovem entrou numa espiral de apostas que ele não consegue parar. Ouvi esposas que perderam o casamento porque o marido esconde dívidas de apostas.
20: Profissionais de segurança pública poderão ter prioridade no recebimento da restituição do imposto de renda.
19: O projeto foi aprovado pela Comissão de Assuntos Econômicos do Senado e, se não houver recurso para o plenário, segue para a Câmara dos Deputados. A reportagem é de Marcela Cunha.
5: Se virar lei, os profissionais de segurança pública terão preferência na restituição do imposto de renda, depois dos idosos e dos contribuintes, cuja principal fonte de renda é o magistério. A medida alcança os profissionais de segurança pública previstos na Constituição e no Sistema Único de Segurança Palho de categorias que enfrentam riscos diariamente.
6: São policiais, bombeiros, guardas municipais, agentes penais que deixam suas casas para enfrentar a criminalidade. Não estamos falando de privilégio. Estamos falando de reconhecimento.
5: A mudança não altera o valor das restituições, nem cria uma nova despesa para o governo, como explicou o presidente da Comissão de Assuntos Econômicos, o senador Renan Calheiros, do MDB de Alagoas.
26: Não tem repercussão fiscal, inverte apenas a ordem das prioridades e atende com essa prioridade os profissionais da segurança pública, que cuidam da proteção de vida das pessoas.
5: Se não houver recurso para análise pelo plenário do Senado, o texto segue para a Câmara dos Deputados.
20: com edição de Paula Groba e trabalhos técnicos de Eliseu Caires, o Jornal do Senado fica por aqui. Acompanhe agora as notícias da Câmara dos Deputados. Boa noite.
19: Boa noite e até amanhã.
0: Jornal Câmara dos Deputados. Deputados criam um programa que promove a inclusão digital de idosos.
7: Câmara analisa a participação de sindicalistas em conselhos estatais.
0: Projeto reconhece o trabalho das mulheres no setor da pesca artesanal.
7: Parlamentares pedem votação do fim da escala 6x1 no Senado Federal.
0: Boa noite. Benedita da Silva, do PT do Rio de Janeiro, cobra do Senado a votação da proposta que reduz a jornada de trabalho e acaba com a escala 6x1. A congressista argumenta que a mudança amplia o tempo de descanso e de convivência familiar dos trabalhadores.
7: Benedita da Silva considera que a redução da jornada também pode favorecer a saúde e a produtividade dos cidadãos. Para ela, os avanços tecnológicos permitem rever o tempo de trabalho sem retirar direitos ou comprometer a atividade econômica.
0: Galo Zaratini, do PT de São Paulo, defende o fim da escala 6x1 e a redução da jornada de trabalho semanal para 40 horas, sem diminuição dos salários. O deputado pede que a presidência do Senado dê andamento à proposta aprovada pela Câmara.
7: Carlos Zaratini argumenta que a medida vai permitir mais convivência entre os trabalhadores e suas famílias. Segundo o deputado, a redução da jornada também é viável diante dos ganhos de produtividade proporcionados pelas novas tecnologias.
0: Trabalho. Projeto que permite a participação de sindicalistas em conselhos de estatais avança na Câmara. A repórter Maria Neves traz mais informações sobre a proposta.
8: A Comissão de Trabalho da Câmara aprovou o projeto do deputado Raimundo, PT do Rio de Janeiro, que autoriza a participação de dirigentes sindicais nos conselhos de administração de empresas públicas ou de economia mista. Atualmente, a legislação proíbe a presença de sindicalistas nesses conselhos. Para Raimon, essa vedação não se justifica e é inconstitucional. Na opinião do deputado, impedir que um cidadão ocupe o cargo de representante eleito dos empregados em um conselho de administração de empresa estatal por ser dirigente sindical se choca com a liberdade associativa prevista na Constituição. Relator do texto, o deputado Bongás, do PT do Rio Grande do Sul, acrescenta que ninguém melhor que o dirigente sindical para defender os interesses dos trabalhadores nos conselhos das empresas públicas.
9: Quando a categoria precisa indicar alguém, o dirigente sindical pode também ser indicado. E eu quero dizer, até como ex-dirigente sindical, responsável de estudar com mais profundidade, dedicação de tempo, conhecimento das legislações, que ele pode exercer melhor esta representação da categoria nos interesses da estatal.
8: Como forma de evitar um possível conflito de interesses, o projeto prevê situações em que o dirigente sindical não deve participar das decisões do Conselho de Administração. A proposta veda a participação nas deliberações sobre assuntos que envolvam relações sindicais, remuneração, benefícios e vantagens, inclusive em matérias de previdência complementar e assistenciais. O projeto que autoriza a participação de dirigentes sindicais nos conselhos de administração de empresas públicas ainda será analisado pelas comissões de administração e de Constituição e Justiça. Da Rádio Câmara de Brasília, Maria Neves.
7: Silvia Cristina, do PP de Rondônia, cobra a votação da proposta de emenda à Constituição que garante a transposição de servidores dos ex-territórios para os quadros da União. A deputada critica o fato de a proposta estar parada na Câmara há mais de 2 anos.
0: Por isso, Silvia Cristina pede o apoio dos colegas para reunir as 22 assinaturas necessárias à inclusão da PEC na pauta da Comissão de Constituição e Justiça. Para a deputada, a medida representa justiça e reconhecimento aos trabalhadores dos ex-territórios.
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11: Economia.
7: Luiz Lima, do Novo do Rio de Janeiro, avalia que o poder de compra do salário mínimo diminuiu nos últimos anos. O deputado compara os preços entre o governo anterior e a atual gestão federal, afirmando que a quantidade de sacos de cimento comprados com um salário mínimo caiu de 69 para 45.
0: Luiz Lima lamenta o que classifica como empobrecimento das famílias brasileiras, devido também à alta no preço dos alimentos. O parlamentar acrescenta que o salário mínimo do Brasil está entre os mais baixos da América do Sul.
7: Jandira Fegali, do PCdoB do Rio de Janeiro, ressalta a necessidade de um projeto nacional de desenvolvimento focado na soberania econômica, tecnológica e ambiental, em contraposição a propostas de privatização e alinhamento geopolítico externo.
0: Jandira Fegali argumenta que o país deve usar suas riquezas estratégicas para gerar empregos e fortalecer a indústria. Ela defende um Brasil competitivo e sofisticado, alinhado a parceiros comerciais importantes.
11: Agricultura.
7: Afonso Rando, do PP, cobra uma solução para o endividamento dos agricultores atingidos pelas secas e enchentes no Rio Grande do Sul. Ele critica a medida provisória que cria linhas de crédito para renegociar dívidas rurais e afirma que nenhum produtor conseguiu acessar o benefício.
0: Afonso Ram defende mudanças na medida para garantir o refinanciamento aos produtores que atendam aos critérios estabelecidos. O deputado observa que mais de 180 mil agricultores gaúchos dependem da renegociação para retomar a produção.
11: Meio Ambiente.
7: Célia Chacriabá, do PSOL de Minas Gerais, alerta que julgamentos de ações previstos no STF podem enfraquecer o licenciamento ambiental e facilitar a exploração mineral em territórios indígenas e quilombolas. Ela chama a atenção para os riscos à saúde das comunidades e para a biodiversidade.
0: Célia Chacriabá também cobra a votação na Câmara do projeto que criminaliza a misoginia. Para a deputada, adiar a análise da proposta significa deixar as mulheres mais vulneráveis à violência.
11: Previdência.
7: O projeto que reconhece o trabalho das mulheres no setor de pesca artesanal já está pronto para sua última votação na Câmara. A repórter Silvia Munhato conta quais as medidas propostas.
12: A Comissão de Defesa dos Direitos da Mulher da Câmara aprovou o projeto que reconhece formalmente as mulheres que atuam em todas as etapas da cadeia produtiva da pesca artesanal, como trabalhadoras do setor. Na prática, o texto assegura a elas acesso a direitos sociais e previdenciários, como auxílio-doença, seguro-defeso e salário-maternidade. O projeto define como trabalhadoras da pesca as mulheres que exercem atividades de preparo de redes e embarcações, captura, cultivo e manejo de organismos aquáticos. Também estão incluídas as fases de beneficiamento, transporte, comercialização e até a gestão e produção de conhecimento ligadas à cultura pesqueira. A deputada Laura Carneiro, do PSD do Rio de Janeiro, autora do projeto, afirma que a proposta deixa de ver o trabalho dessas mulheres como um complemento do realizado por seus companheiros.
13: E, ao mesmo tempo, ela tem que estar disponibilizado a ela as linhas de crédito que são disponibilizadas aos pescadores artesanais e também, e muito importante, quando do defeso ela não recebe nada. Então imagina, ela é uma marisqueira, trabalha no marisco, mas ela não é considerada pescadora artesanal e ela não recebe nada.
12: A deputada Rogéria Santos, do Republicanos da Bahia, relatora do texto, diz que a cadeia produtiva da pesca depende diretamente do trabalho feminino, especialmente no beneficiamento do pescado, para agregar valor ao produto. A proposta que reconhece o trabalho das mulheres na cadeia produtiva da pesca ainda será analisada pela Comissão de Constituição e Justiça. Da Rádio Câmara de Brasília, Silvia Minhato.
0: Giovanni de Estado Republicanos de Santa Catarina defende a revisão das regras de aposentadoria especial para trabalhadores expostos a agentes nocivos. A proposta reduz exigências de idade criadas pela reforma da Previdência e prevê benefício de 100% da média das contribuições.
7: Relatora da matéria, Geovânia de Sá, pede urgência para a votação no plenário. A deputada avalia que as regras da reforma da Previdência prejudicaram categorias submetidas a atividades insalubres, como mineiros, metalúrgicos e trabalhadores expostos a agentes químicos, físicos ou biológicos.
11: Desenvolvimento Regional.
0: Padre João, do PT de Minas Gerais, reclama do fechamento de agências do Banco Itaú em pequenos municípios da Zona da Mata. Ele defende que a instituição financeira, sindicatos, Ministério do Trabalho e órgãos de defesa do consumidor promovam debates sobre os impactos da medida.
7: Para exemplificar a insensibilidade do fechamento, Padre João cita Urucânia, cidade onde a maioria dos 4.500 clientes do banco tem dificuldades para usar serviços digitais. Ele destaca que servidores estaduais vão ter que buscar atendimento presencial em outros municípios.
11: Educação.
0: Na avaliação do IDEB, Índice de Desenvolvimento da Educação Básica, o município de Parnarama, no Maranhão, alcançou o primeiro lugar do estado na categoria Anos Finais da Rede Pública Municipal. Para Rubens Pereira Júnior, do PT, o resultado é fruto do esforço conjunto da Secretaria Municipal de Educação, do Corpo Docente e das famílias.
7: Segundo Rubens Pereira Júnior, a conquista reflete a convicção de que o desenvolvimento social e a construção de um futuro melhor só ocorrem quando a educação é entendida como pilar de transformação. Ele reforça o compromisso de apoiar o avanço dos indicadores da região.
11: Justiça.
0: Jorge Sola, do PT da Bahia, cobra investigações e a responsabilização de políticos da oposição sobre denúncias de um desvio bilionário de recursos do INSS e de contratos irregulares envolvendo o Banco Master e a gestora Reag Investimentos.
7: Para Jorge Sola, decisões de ministros do STF indicados na gestão anterior e a condução da CPI do INSS são exemplos de proteção a alguns investigados. Por outro lado, o parlamentar destaca a recuperação de mais de 2 bilhões de reais para os aposentados, promovida pelo atual governo.
0: Júnior Amaral, do PL de Minas Gerais, cita o escândalo envolvendo fraudes no INSS para reiterar críticas ao governo federal. O deputado questiona supostas relações entre pessoas ligadas à atual gestão e integrantes apontados como envolvidos no esquema.
7: Júnior Amaral também acusa parlamentares governistas de tentarem distorcer os fatos, afirmando que o eleitorado deve dar uma resposta nas urnas. O parlamentar afirma que é preciso responsabilizar os envolvidos nas fraudes e combater a corrupção no país.
11: Segurança.

0: afirma que é preciso responsabilizar os envolvidos nas fraudes e combater a corrupção no país.
1: Segurança Pública. Luiz Couto, do PT da Paraíba, defende a aprovação do projeto que criminaliza a misoginia. Na visão do deputado, manifestações de ódio e discriminação contra as mulheres não podem ser confundidas com opinião ou liberdade de expressão.
0: Luiz Couto lembra que o projeto já foi aprovado pelo Senado e teve o regime de urgência aprovado na Câmara. O parlamentar acredita que a votação da proposta é um passo importante para reforçar a proteção às mulheres.
1: Para Fernanda Pessoa, do PSD do Ceará, a Lei Maria da Penha representa uma das principais conquistas brasileiras no enfrentamento à violência contra a mulher. Mas a deputada cobra mais avanços no que diz respeito à prevenção, proteção e punição a agressores e autores de feminicídios.
0: Fernanda Pessoa ressalta a trajetória de Maria da Penha, que transformou sua dor em luta em defesa das brasileiras. Ela também defende urgência na aprovação da lei que tipifica a misoginia, sustentando que o ódio e o desprezo contra as mulheres precisam ser enfrentados pelo Estado e pela sociedade.
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1: Tadeu Venere, do PT do Paraná, critica a tentativa de registro de candidaturas de agentes políticos declarados inelegíveis pela Justiça Eleitoral. O deputado cita ainda a ausência de candidatos em debates para cargos majoritários.
0: De acordo com Tadeu Venere, a Operação Lava Jato teria causado prejuízos ao Paraná e ao Brasil, com impacto sobre o mercado de trabalho. Para ele, envolvidos na ação buscam novos cargos públicos, apesar das restrições impostas pela Justiça.
1: João Carlos, do Republicanos, do Amazonas, anuncia seu retorno à Câmara de Vereadores de Manaus depois de ter atuado por 4 meses como deputado federal. Em sua avaliação, o conhecimento acumulado em Brasília servirá para conectar melhor as demandas locais ao debate nacional.
0: João Carlos observa que a atuação federal serviu para reafirmar a importância do Estado e da região amazônica para o restante do país, não apenas como paisagem distante. Ele ressalta ainda a relevância da atuação de vereadores no cotidiano das famílias e nas comunidades locais.
1: Ciência e tecnologia. A Câmara aprovou a criação de um programa para promover a inclusão digital de idosos. A repórter Paula Bittar acompanhou a votação.
3: A Comissão de Constituição e Justiça da Câmara aprovou um projeto que cria o 60 Digital, o Programa Nacional de Oficinas Digitais para a Terceira Idade. O objetivo é promover a inclusão digital por meio de capacitação tecnológica gratuita. A proposta prevê parcerias com escolas, universidades, centros de convivência e outras instituições para as oficinas, que deverão abordar temas como usos de smartphones e aplicativos de comunicação, acesso a serviços bancários e públicos digitais, navegação segura na internet e prevenção a golpes digitais e uso das redes sociais de forma segura e produtiva. O relator na CCJ, deputado Júlio César Ribeiro, do Republicanos do Distrito Federal, ressaltou a importância da inclusão dessa faixa etária.
4: A tecnologia faz parte da nossa vida e precisa estar ao alcance de todos, inclusive da população idosa. A proposta, ela é simples. É ajudar os idosos a terem mais autonomia e segurança para o celular, acessar serviços, se comunicar e utilizar as ferramentas digitais no seu dia a dia. É inclusão, independente.

0: independência e mais qualidade de vida para quem tanto já contribuiu com o nosso país.
1: O projeto que cria o Programa Nacional de Oficinas Digitais para a Terceira Idade já pode seguir ao Senado. Da Rádio Câmara, de Brasília, Paula Bittar.
2: Merlong Solano, do PT do Piauí, pede que o Congresso regulamente as plataformas digitais para combater crimes praticados na internet. Para o deputado, as redes são usadas para disseminar discursos de ódio, desinformação, golpes financeiros e conteúdos prejudiciais às crianças.
3: Merlong Solano defende a suspensão da Discord no Brasil por considerar que a plataforma não oferece proteção adequada ao público infantil. O parlamentar também pede a votação de projetos que regulamentam as Big Techs e combatem a disseminação de notícias falsas.
2: Comissões. Glauber Braga, do PSOL do Rio de Janeiro, critica a abertura de processo contra a deputada Érica Hilton, do PSOL de São Paulo, no Conselho de Ética. O parlamentar acusa o órgão da Câmara de agir de forma seletiva.
4: O Conselho sem ética tem que acabar. Tá virando praxe. Atacam, agridem e aí depois, quando a pessoa se defende, tocam o Conselho de Ética para cima para tentar calar vozes divergentes. Eu quero saber quando que o Conselho sem ética vai avaliar algum caso de parlamentares envolvidos com orçamento secreto. Quando é que isso vai acontecer?
3: Glauber

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2: Hora certa.

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1: Sequelas causadas pela Covid-19 e que requerem acompanhamento médico. Falta de ar. Em pacientes graves do coronavírus, a sequela pode evoluir para fibrose pulmonar. Essa é a resposta inflamatória do pulmão, vista em pacientes que passaram pelo processo de ventilação mecânica por terem tido órgão comprometido pela ação da Covid. Esse processo nos leva a uma inflamação e ou edema pulmonar que quebram o ciclo de trocas gasosas que desemboca na falta de ar. De 25 a 50% dos curados apresentam redução na capacidade de oxigenação no sangue, que é a principal função do pulmão. Podemos citar ainda que essa dificuldade está atrelada à fraqueza dos músculos.
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2: Hora certa.
4: 8h19.
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0: Não deixe que as pessoas te façam desistir daquilo que você mais quer na vida. Acredite, lute, conquiste, confie em Deus e seja feliz.
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4: Hora certa.
5: 8:37.
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1: E dessa vez é a versão do cabelo.

0: bonita assim lá longe. Zezé de Camargo e Luciano.
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5: Hora certa. 8h57.
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